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2: Olá pessoal, tudo bem com vocês? Hoje vamos abordar um pouco sobre o tema como você está criando seu gato. Hoje em dia é muito comum sabermos que várias famílias criam gatos. Com um comportamento próprio, os gatos são mais independentes, muito limpos e também muito carinhosos. Diversas pessoas pensam que os gatos não se apegam aos seus donos, mas isso não é verdade. É importante tentar entendê-los. Para quem quer criar um gato, é importante lembrar que ele vai precisar de ração de gatos de acordo com a idade, seja filhote ou adulto. A ração pode ser seca ou úmida. A seca pode ficar disponível todo o dia. Já a ração úmida, que vem em latinha ou sachê, o que for oferecido deve ser comido na hora e depois de aberta, as latas devem ser guardadas na geladeira. Gato é muito exigente com água. O pote precisa estar limpo com água fresca. Caso contrário, ele pode buscar água em outros cômodos da casa. Gatos devem beber muita água para evitar problemas urinários. Uma curiosidade dos felinos é que eles enterram o próprio xixi e cocô. Por isso, precisam de uma caixa higiênica, que é uma caixa plástica com areia para gatos. Ele vai entrar na caixa para fazer as necessidades e depois enterrar, escondendo os dejetos. Diariamente, os bolinhos de cocô e xixi da areia devem ser retirados com o auxílio de uma pazinha. Não deixe a caixa perto da comida. Os gatos podem evitar o uso da caixa e fazer em outros lugares da casa. Uma caixa

0: com panos pode ser uma ótima cama para gatos. Eles se sentem muito cômodos em caixas. Eles se divertem até com bolinha de papel, varinhas, entre outros. Você pode fazer os brinquedos para seu gato. Mantém eles ativos, exercitados e alegres, além de aumentar sua amizade com seu companheiro. Para manter eles saudáveis, é necessária vacinação, vermifugação e controle de pulgas e carrapatos, que deverão ser realizadas periodicamente. Se você já tem gatos e está trazendo um novo, não coloque junto dos seus gatos. Faça uma quarentena e, se possível, leve ao veterinário. Ele pode trazer doenças para seus animais e algumas não têm cura, além de pulgas e carrapatos. A castração é importante para essa espécie. A gata pode entrar no cio muitas vezes e tem muitos filhotinhos ao ano. Ela vai atrair os gatos machos para próximo da sua casa, podendo ocorrer muito barulho e cruzas indesejáveis. Com uma incrível habilidade de saltar e subir em locais altos, alguns cuidados devem ser tomados. Para animais que vivem em apartamento, o ideal é telar as janelas. Mesmo os que vivem em casa devem ser impedidos de alcançar a rua, pois podem ser atropelados, brigar com outros gatos, ser caçados por cães, ser maltratados e se infectar com vermes e outras doenças. A grande maioria dos gatos não precisamos dar banho ou levar para passear, e eles sabem fazer as necessidades na caixinha higiênica. Essas são as grandes vantagens para quem tem pouco tempo e não dispensa a companhia de um amigo peludo. Agora você está ciente de que para criar um gato são necessários também muitos cuidados, atenção e bastante amor. Curtiu essas dicas? Fiquem ligados que logo voltaremos com mais dicas como essas. Meu nome é Mariana Soares, do projeto Pet Cidadão nas Comunidades UFAL.
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3: Rádio UFAL, 9:46.
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5: Rádio UFAO. 10 horas e 20 minutos.
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2: Adotou um cão ou gato de rua, o que fazer? Quem já viu um cão ou gato abandonado e não pensou em levá-lo para casa? Este é um exemplo de atitude, pois ao tirar um animal da rua em situação de exposição a doenças da saúde única, acidentes e mordeduras, você também passa a proporcionar uma nova vida de bem-estar a este animal. Entretanto, é necessário tomar alguns cuidados e medidas para proteger você, a sua família e seus animais. O primeiro passo a se tomar é levar o animal ao veterinário, para que lá ele possa ser vermifugado, ou seja, tomar o remédio contra vermes. Animais de rua estão o tempo todo expostos a ambientes sujos e em contato com outros animais que vivem na mesma situação, sendo comum a infestação de vermes, estes que são considerados zoonoses, ou seja, podem ser transmitidos a outros animais e aos seres humanos. Também será vacinado com a vacina polivalente contra a raiva e outras vacinas de acordo com a região endêmica. Os animais também serão totalmente examinados para que assim que seja constatada a saúde e a viabilidade de levá-lo para dentro de sua casa. E lembre-se, antes de adotar qualquer animal, certifique-se da possibilidade de poder criá-lo, ressalvando a disponibilização de espaço, tempo, dedicação e um dinheirinho extra para arcar com as despesas de alimentação e médicas veterinárias. Siga nosso projeto no Instagram, @petcidadão, e tenha acesso a todos os nossos áudios. Meu nome é Daniel Costa, do projeto Pet Cidadão nas Comunidades, do curso de Medicina Veterinária da UFAL.
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4: Rádio UFAL, 10 horas e 43 minutos.
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1: Olá, ouvintes da Rádio FAO. Estamos de volta com mais um programa, o FAO e Sociedade. Aqui você fica sempre bem informado sobre tudo que é produzido em termos de conhecimento, de pesquisa, de extensão na Universidade Federal de Alagoas. E hoje nós estamos com um pesquisador que vai trazer muitas informações sobre o projeto Corais de Alagoas. Mas ele também vai falar sobre a poluição por plástico nos oceanos, nas matas e nas cidades também. Ele é o professor Robson Santos, ele é coordenador desse projeto, que é uma iniciativa voltada à conservação, ao monitoramento e à restauração dos recifes de corais no litoral alagoano. Né? Professor Robson, ele é mestre e doutor em biologia animal pela Universidade Federal do Espírito Santo e atualmente é professor e pesquisador da Universidade Federal de Alagoas. É docente permanente do programa de pós-graduação em diversidade biológica e conservação nos trópicos. Suas áreas de atuação são zoologia, ecologia e conservação. E ele também é coordenador do Laboratório de Biologia Marinha e Conservação. Professor Robson destaca interesse amplo, tanto em conservação e biologia marinha, mas suas pesquisas também estão focadas principalmente em poluição por plástico, biologia e conservação de tartarugas marinhas. Nos últimos anos, ele tem se dedicado a maior parte de seu tempo para entender as causas e as consequências da ingestão de plástico pela fauna, que é um problema que afeta o mundo, não é só aqui em Alagoas, não é só o Brasil. E voltando agora um pouco para falar sobre o projeto Coragem Alagoas, esse projeto foi lançado há 2 anos pela Secretaria de Estado do Turismo e tem como parceiros a UFAO, a FAPEAL, que é a Fundação de Amparo à Pesquisa do Estado de Alagoas, e o Instituto Biota de Conservação. Esse projeto ele tem financiamento internacional do CAF, que é o Banco de Desenvolvimento da América Latina e do Caribe, que destinou cerca de 1,6 milhão de dólares e também recebeu financiamento da FAPEAL em torno de 500 mil reais. Então, professor Robson, seja muito bem-vindo ao nosso programa UFAO Sociedade, ao estúdio da nossa rádio e muito obrigada por ter aceito o nosso convite.
2: Eu que agradeço o convite para falar com vocês um pouquinho sobre esses assuntos.
1: Essa conversa eu acho que vai render, viu, professor, porque é um tema que afeta todos nós, né? Apesar de a gente achar que isso está muito distante, mas isso já está trazendo muitas complicações para o nosso dia a dia. Então, já que a gente falou nessa questão do projeto Coragem Alagoas, eu queria saber, conta para a gente como é que surgiu esse projeto, né? Como é que ele nasceu e qual é o principal objetivo dessa iniciativa?
2: Certo. Esse projeto tem uma origem interessante. Ele nasce a partir de um projeto de mestrado de uma aluna minha, Taíla, aqui do PPG de BICT mesmo. Uhum. Com a chegada do evento do El Niño, que estava ali previsto 23, 24, a gente já sabia que tem aumento de temperatura, que isso uhum. possivelmente ia provocar um impacto sobre os corais. Daí, no projeto dela, a gente começou a tentar entender o antes, o durante e o depois desse evento. Só que esse evento se mostrou o maior evento que já atingiu aqui o nosso litoral. Então aqui a gente teve mortalidades super expressivas, em alguns lugares a gente perdeu 80% de cobertura dos corais que a gente monitorava. Uhum. Então a gente foi muito impactante. Isso chamou a atenção do Estado, né? E por chamar a atenção do Estado nessa vontade de fazer algo, que a gente começou a conversar, né? O Estado de Alagoas com a UFAO aqui pra gente poder desenhar esse projeto. Daí que surge uhum. essa iniciativa.
1: Ô professor, agora as pesquisas, você falou que começou, né, um mestrado que tem no Instituto de Ciências Biológicas e da Saúde. Então, assim, as pesquisas da UFAO, elas identificaram perda de até 90% dos corais aqui em Alagoas, e algumas áreas após o episódio do branqueamento, né? Que foi entre 2023 e 2024. O que é que provocou essa mortalidade tão grande e qual é hoje a situação desses recifes de coral?
2: Certo. Esse é um ponto interessante, assim. Os recifes de coral, eles vivem uma crise global. Não é um problema só aqui de Alagoas ou só de Maceió, é mundial. Então a gente vem perdendo cobertura justamente por aumento da temperatura do mar, né?
1: Uhum.
2: Então os corais, eles são animais, né? E dentro do tecido deles tem umas microalgas que ajudam eles a se alimentar também.
1: Uhum.
2: Quando a temperatura sobe, eles ficam estressados e expulsam essas microalgas, as zooxantelas. Por isso ele fica branco. Mas quando ele tá branco, ele não tá morto. Só que se a temperatura continua alta por muito tempo, ele não recupera elas e acaba morrendo. Então, foi isso que aconteceu aqui. A gente teve elevadas temperaturas devido ao El Niño, que foi exacerbado por conta das mudanças climáticas. Então, a gente teve um pico de temperatura muito alto e não só isso, ficou muito tempo quente. Aí, isso levou a essa grande mortalidade, que é comum você ter o branqueamento e depois a recuperação. Só que no caso, nesse último evento, não. A gente teve branqueamento e uma imensa mortalidade. Como você falou, alguns lugares deu 90%.
1: Uhum.
2: E eles não se recuperam rápido, né? Então eles demoram, tipo, às vezes, anos para poder crescer, poucos centímetros, cada coral. E quando morreu uma colônia toda, ela não rebrota do nada. Daí, atualmente, a gente tem isso. A gente continua com esse panorama de grande mortalidade que teve. E a gente já consegue ver algumas colônias, principalmente do coral de fogo, né, que se recupera um pouco mais rápido, voltando a rebrotar. Mas a gente está num cenário de grande perda. E está previsto agora um novo El Niño também no final do ano.
1: Pois é, a gente continua registrando o aumento da temperatura, né? O El Niño está aí e deixa a gente meio que em suspenso, porque não sabe como é que isso vai se dar. Mas assim, o que é que isso representa para o futuro dos corais aqui em Alagoas? Existe um risco real de um novo episódio de branqueamento com essa intensidade? Não só o branqueamento, né, nessa intensidade, mas provocando a morte, inclusive. Como você falou, o branqueamento não significa a morte dos corais, mas se a temperatura continua subindo, ele acaba, né, morrendo. Então, existe esse risco. O que é que vocês vislumbram, assim, né, a curto e médio prazo?
2: Esse é um problema importante, assim. Se a gente olha as previsões globais, a gente vê que as previsões são você perder 90% da cobertura de coral no mundo até 2030, depois de 2030, nos próximos 30 anos, mais ou menos.
1: Uhum.
2: Então, daí você vê que é um problema que está crescendo, né? Porque você vai ter só essas temperaturas aumentando. Voltando no nosso caso em específico aqui, de fato, a gente está muito preocupado com essa nova onda que está chegando agora.
1: Uhum.
2: A gente não sabe como ela vai se comportar ainda. A gente está monitorando constantemente a temperatura da água. A gente tem sensores na água, ficar monitorando isso. E a gente está com medo, assim. Então, a gente acha que está tudo indicando que talvez a gente tenha um evento forte novamente. A gente está tentando bolar estratégias justamente para poder reduzir a mortalidade dos corais que a gente está no berçário, né? Que depois eu explico um pouquinho sobre o projeto para a gente entender como é que está funcionando.
1: Sim, sim, sim.
2: Mas é isso, sim. Então a gente tem um panorama não muito bom aí para o final do ano, mas vamos ver como é que vai se comportar. Espero que não seja tão intenso quanto o último.
1: Vamos ficar alertas, né? Mas então, professor, agora você falando dessa questão do monitoramento, como é que é o trabalho que vocês desenvolvem, assim? Como é que vocês vão a campo, vocês mergulham, vocês analisam, né? Existe um berçário para a produção de novos corais? Como é que vocês trabalham isso?
2: Certo. Então, o nosso projeto Corais de Alagoas, ele tem três eixos principais: um eixo de monitoramento, um eixo de turismo e um eixo de restauração, né? Inclusive, outros professores aqui do UFAL fazem parte, né? Coordenam dois desses eixos. O professor Cláudio Sampaio, de Penedo, está coordenando o eixo de turismo, e a professora Tassiana Kramer coordenando esse eixo de monitoramento, né? Mas então a gente tem três eixos. Então a gente faz esse monitoramento da saúde dos recifes ao longo aqui da costa. A gente tem desde Maragogi, a gente trabalha em Maragogi, Paripueira, Maceió e também ali no francês. Então a gente tem quatro áreas que a gente monitora. Daí tem mergulhos aí duas vezes por ano, mais ou menos, a gente está fazendo esses. E tem os nossos trabalhos diários, assim, diários não, assim, toda maré abaixo a gente está indo, que é justamente os trabalhos de voltados à restauração. Que a gente vai o quê? A gente identifica as colônias que morreram, pra gente saber onde a gente vai poder plantar, porque esse é um ponto importante, assim, que eu acho que a ciência entra bem. Restauração é uma ciência muito nova. A gente sabe, assim, muito pouco, não só no Brasil, mas no mundo, especialmente no Brasil com as espécies daqui, né? E antes de a gente poder fazer intervenções de escala
3: a gente tem que conhecer bem o método, como ele está funcionando. Então, o nosso projeto ele é um grande experimento também.
1: É o laboratório no mar.
3: Exatamente.
1: Né?
3: Uhum. Porque a gente poder ter diretrizes para poder gerar política pública e intervenções em escala maior.
1: Uhum.
3: Então, toda maré a gente vai para o mar quando tem essas marés mais baixas, né?
1: Uhum.
3: Que são as luas novas e lua cheia, a gente está na água. Seja monitorando para ver como é que as colônias estão, identificando novas colônias onde a gente pode coletar, porque tem uma colônia lá, por exemplo, coral de fogo. Foi muito atingido. Então a gente quebra, pega um pedacinho dele, faz um fragmento, e esse fragmento a gente leva pro berçário para cuidar.
1: Uhum.
3: Daí a gente planta ele numa. Inclusive a gente usa. A gente tem parceria com uma ONG aqui que a gente trabalha com uma pedra que parte dela a gente usa a casca do sururu, né, para fazer a fabricação dela. Pra gente tentar, um dos nossos objetivos é levar o mínimo de material plástico pro ambiente.
1: Uhum.
3: Né, que é outro problema que a gente vai discutir mais pra frente. Então a gente
1: Sim.
3: tem esse cuidado aqui nos nossos berçários, eles são praticamente livres de plástico, a gente não tá introduzindo novos materiais ali. Então a gente pegou esse fragmentinho de coral, plantou ele e a gente fica cuidando dele durante alguns meses até ele crescer um pouco mais. Quando ele cresce um pouco mais, a gente vai começar a planejar onde a gente vai devolver ele pro Recife. E como a gente mapeou onde tem morto, onde tem vivo, aí a nossa ideia é tentar reconstruir as colônias que morreram naquele, nesse último evento.
1: Sim.
3: Então a gente vai botar esse fragmento de volta lá.
1: Uhum.
3: E tem outros experimentos que a gente está fazendo, que é tentar ajudar ele a se recuperar, né? Então a gente pegou um esqueleto morto, por exemplo, e colou um vivo por trás. O que a gente tem visto? O vivo está crescendo por cima do morto. Então a gente está de um fragmento, a gente está gerando dois depois, para poder devolver eles para o ambiente.
1: Uhum.
3: Então é isso, a gente tem essa rotina. Pessoal, essa semana mesmo agora estava em campo, acabou de voltar de campo, de mais coletas e limpeza, né? Tem que uhum. cuidar da mesa, a gente tem que cuidar desse berçário
1: tá.
3: todas as manhãs.
1: Agora, esse berçário, ele fica onde, professor?
3: Perfeito, ele fica na Piscina do Amor, aqui em Maceió. Então
1: uhum.
3: a gente tem as nossas atividades de restauração estão aqui em Maceió.
1: Certo.
3: Monitoramento e turismo estão espalhados pelo litoral de Lagoas, mas as de restauração focadas aqui na Piscina do Amor.
1: Então, o berçário dos corais é aqui em Maceió.
3: Exatamente.
1: Isso. Mas assim, quando a gente fala em perda de corais, né? E aí foram muitos, né? A gente atingiu mais de 90% dos corais aqui no litoral lagoano. Mas assim, quais são as consequências dessa perda para o ecossistema marinho e para as espécies que dependem dos recifes?
3: Perfeito. Os recifes de coral são grandes berçários do mar, né? Então,
1: uhum.
3: grande parte da diversidade, a maior diversidade marinha, estão nos recifes de coral.
1: Uhum.
3: Então, quando você perde os corais, você não está perdendo uma espécie, está perdendo aquele ecossistema inteiro, vai se modificando, né? E com ele a gente perde todos os serviços que eles prestam, não só para a biodiversidade como um todo, com essa área de berçário, área de alimentação, como os que eles prestam para a gente também. Os recifes de coral hoje têm grande parte do pescado, até nosso aqui depende dos recifes.
1: Uhum.
3: Né? O turismo nosso depende dos recifes. A proteção da linha de costa, né, com a subida do nível do mar, né,
1: uhum.
3: depende dos recifes. Então a gente tem uma série de serviços ecossistêmicos que os ambientes prestam pra gente e que vão se perdendo se a gente vai perdendo os ambientes. Então, é muito mais do que a biodiversidade, por isso eu digo, não é um problema ambiental, é um socioambiental, né? Então as duas coisas
1: Porque
3: são muito conectadas.
1: Tudo, né?
3: Exatamente.
1: Envolve a economia, envolve o meio ambiente, envolve a educação, envolve tudo, na verdade, né? Tudo tá ligado a essa questão dos riscos que a gente tem com relação à degradação do meio ambiente.
3: Exato.
1: Agora, professor, nesse berçário, vocês já conseguiram a marca de 500 corais, né?
3: Uhum.
1: Nesse berçário que fica aqui em Maceió, na Piscina do Amor. Então, assim, pra gente que tem a informação agora, né, que você nos falou, que mais de 90%, né, da comunidade de corais foram atingidos, o que é que representa esse berçário de 500 corais para essa infinidade, quase 90%,
3: Sim.
1: né? Como é que a gente faz essa conta?
3: Isso é uma coisa importante, assim, hoje a gente não tem nenhum projeto, nem no Brasil, assim, nem no mundo, capaz de realmente restaurar tudo que foi perdido.
1: Uhum.
3: Então, isso que eu converso muito, assim, os projetos de restauração, eles são importantes, mas eles não podem ser dissociados às outras medidas de conservação mais amplas, seja
1: uhum.
3: as que atacam mudança climática, sejam as que atacam aqui a nossa degradação costeira, como o esgoto, o tratamento de esgoto é básico para a gente poder também ter os recifes mais saudáveis. E esses 500 corais pra gente, eles representam duas coisas muito importantes, assim. é uma. A gente tem que conseguir definir qual método é melhor para a gente fazer essa restauração.
4: Uhum.
3: Hoje, assim, ninguém domina esse método no Brasil. Então, a gente está justamente tentando qual que é a melhor opção. Porque pode ser a melhor opção, será que é melhor deixar no Recife, tirar, botar no raso, no fundo? A gente está testando tudo isso agora.
4: Uhum.
3: Então, além dessa restauração real, a gente está... Um grande objetivo nosso é criar uma metodologia que possa ser, inclusive, utilizada em qualquer parte do Brasil, né?
4: Uhum.
3: E qualquer parte do mundo que tenha esses corais que ocorram também. Então, acho que eles representam muito isso, assim. E agora, nesse novo evento de que está para chegar agora para o final do ano, começo do próximo, eles, a gente vai tentar manejar eles de uma maneira que a gente consiga reduzir a mortalidade deles, que a gente pode levar eles para áreas que... com potencial de ser menos atingidas.
4: Uhum.
3: E o que está no ambiente a gente não consegue mais mexer, né? Porque ele está preso ali.
4: Sim.
3: Então ele também vai, a gente vai tentar entender como tudo vai se comportar agora nesse final de ano.
4: Ô professor, agora nesse berçário, assim, quanto tempo leva para vocês fazerem a coleta lá de um pedacinho do coral que está uhum. vivo, para levar para o berçário, para fazer todo esse processo, né? De realmente formar um berçário para devolvê-lo para o meio ambiente, para o habitat onde ele sempre deveria ter estado, né? E com a uhum. morte, não, a gente perde isso. Mas assim, quanto tempo leva entre essa coleta e colocar lá, plantar lá a sementinha dele uhum. para ser devolvido ao mar?
3: Perfeito. Isso,
4: aos corais.
3: Isso varia um pouquinho de fragmento a fragmento de coral, porque a gente avalia o crescimento dele, né? Então
4: uhum.
3: a gente vai avaliando a taxa de crescimento dele. Tem uns que crescem mais rápido, outros que crescem menos rápido,
4: uhum.
3: mas todos estão ali há mais de 3 meses, assim, ninguém, eles ficaram lá sendo entre 3 e 6 meses cultivados, a gente está testando inclusive isso, né? Qual que é o tempo ótimo, né? Que quanto mais tempo ele passa no berçário, ele cresce mais também, mas chega um momento que ele vai ficando sem espaço
4: uhum.
3: ali também.
4: Uhum.
3: Então a gente está medindo essas coisas, mas a gente está levando ali uns quase 4, 5, 6 meses para poder conseguir devolver o primeiro fragmento, para poder daí começar a monitorar como vai ser o desenvolvimento dele.
4: Qual o comportamento
3: exatamente.
4: Dele, né? No ambiente
3: você tem todo
4: dele.
3: O pós, né? Porque
4: uhum.
3: uma coisa é você, pô, pôs no berçário e depois no ambiente, né? Então a gente vai ainda uhum. pretende acompanhar por mais 2 anos eles no ambiente, para poder entender quais são os benefícios dessas práticas, né? O que que deu mais certo, o que que deu menos certo, a gente sempre aprimorando e tem um resultado que ele é além desses 500, né?
4: Uhum.
3: É a ideia, a gente conseguir um método robusto que possa depois ganhar escala. Então tá nessa fase da parte da ciência mesmo do,
4: uhum.
3: do negócio.
4: É, o laboratório sai das paredes.
3: Exato.
4: E o laboratório é montado no próprio mar, né? No ambiente marinho. Agora, professor, você também falou na questão de ter corais ou de produzir corais resistentes ao calor, porque a gente sabe que o grande problema
3: uhum.
4: da mortandade dos corais é o aumento da temperatura.
3: Isso.
4: Então, como enfrentar isso, já que é uma coisa que não depende de nós? Quer dizer, depende, mas não diretamente, né? Porque a questão climática, que a gente sabe que tem sido discussão em todo mundo, e a gente tem aí a agenda 2030 para o Brasil cumprir, e até agora a gente não chegou. Mas, assim, a questão climática, a questão ambiental... vai acontecer, tá acontecendo. Então, como é que a gente pode enfrentar isso e ter essas espécies mais resistentes a essa
3: perfeito.
4: Onda de calor,
3: essa
4: de alta temperatura,
3: essa
4: né?
3: Essa é a pergunta que todo mundo quer responder.
4: A pergunta do milhão,
3: mundo,
4: né?
3: No mundo inteiro, assim. Como é que a gente lida com isso? A gente tem várias formas de fazer, né? Aqui, como a gente teve essa mortalidade, teve uma temperatura muito elevada recentemente, então alguns sobreviveram.
4: Certo.
3: Então, esses que sobreviveram, eles já são naturalmente... mais resistentes à
4: uhum.
3: temperatura, tanto é que ficaram vivos, outros 80% morreram ao redor deles.
4: Uhum.
3: Então esses já são aí um pouco da nossa esperança, né? Que esses são os que sobreviveram. Então vamos ver se eles conseguem sobreviver agora a uma nova onda. Fora isso, a gente tem trabalhado com outros grupos de pesquisa,
4: uhum.
3: né? Seja aqui de Pernambuco, do Rio Grande do Norte, para tentar ver o que a gente consegue associar. Por exemplo, tem um grupo de pesquisa de um parceiro nosso, que é o Projeto Corais do Pedro Pereira, lá de Pernambuco, que ele está fazendo um trabalho com probiótico. A gente tentar
4: uhum.
3: ver como responde o probiótico. Então a gente está tentando integrar a ciência de vários grupos aqui também.
4: Uhum.
3: Para ver qual que é a melhor forma de conseguir enfrentar. Porque como você falou, a gente não vai conseguir controlar o aumento da temperatura agora, esse ano. Né? É
4: uhum.
3: uma coisa de mais médio e longo prazo. Que daí depende de mudanças não só individuais, como mudanças em escala governamental.
4: Uhum.
3: Né? E até a própria saúde daqui, daí é uma coisa que a gente tem, o próprio município pode fazer. Às vezes a gente não associa, né? Tratamento de esgoto e recife de coral. Mas é totalmente relacionado, né? Poluição por plástico e recife de coral também. Então, a gente tem que enfrentar em todas as camadas, né? Como você falou, é inevitável. A temperatura vai subir, né? Então, a gente está tentando fazer a parte da ciência de como manejar melhor isso. E aí tem essas partes de política pública que a gente tenta trabalhar em cima também. Porque sem elas, a gente não consegue avançar.
4: E a pesquisa científica vai fundamentar as ações de políticas públicas, né? Então... uma coisa está ligada à outra.
3: A gente precisa de política pública baseada em evidência científica, é isso. Mesma coisa restauração. Não adianta falar que vai plantar milhares de fragmentos de coral se você não tiver isso baseado em evidência. Como você vai fazer? De que forma vai ser feito, né?
4: E qual a espécie que se adapta melhor, né?
3: Exatamente. É isso. Então é uma coisa complexa, assim.
4: Agora, professor, a gente sabe... que o potencial turístico do estado de Alagoas é muito grande, né? Então, basicamente, é que gira a economia e que Alagoas é vendida para o mundo, né, como o estado turístico, né, e de atrações e de meio ambiente que atrai muito, né? Quem não gosta de ver o mar,
3: exatamente.
4: Né? Mas, assim, essa questão de destino, principalmente em Maceió e em Maragogi, que vocês trabalham nessas duas áreas, né? Então, essa é uma atividade diretamente ligada a esses recifes, que é a questão do turismo. E aí, até que ponto o turismo sem monitoramento prejudica, né? Os corais, os recifes, né? E como é que a degradação dos corais pode afetar o turismo? Então, é um caminho, né, de duas vias. O turismo sem o ordenamento pode prejudicar a economia local e, ao mesmo tempo, o que está acontecendo com os corais, isso também prejudica, porque se você não tem, né, esse ambiente propício, claro que as pessoas, isso já vai barrar um pouco, né? E como é que o chamado turismo regenerativo pode ajudar nessa conservação?
3: Perfeito, essa é uma questão muito interessante, assim, né? O turismo, ele tanto pode ser impacto, né?
4: Sim.
3: Como ele pode fazer parte da solução. Então, uma ideia do nosso projeto é justamente isso, tentar trazer o turismo, sair do impacto, trazer ele para parte da solução. Isso a gente faz de várias maneiras. Aqui em Maceió mesmo, a gente está trabalhando fortemente junto com os órgãos aqui públicos, né, para criar os regramentos, né, ajudar a regrar o uso. Não é que não deva ser usado, mas a gente tem que usar de uma maneira que a gente consiga manter aquilo de maneira sustentável a longo prazo. E como você falou, porque se a gente perde, as próprias pessoas perdem o sustento.
4: Sim.
3: Então uma coisa está ligada à outra, e eu tenho percebido que a gente está com, no início das discussões, nos vários âmbitos com diferentes atores, né, teve uma certa resistência de algumas pessoas, mas hoje eu vejo que está todo mundo mais ou menos alinhado, pensando igual, porque entende, né, que o problema é assim: se eu extrair agora demais, eu não tenho para frente. E você pode ganhar, fazer girar a economia com esse turismo que pode ser regenerativo, como você está falando.
4: A economia sustentável, né, professor?
3: A gente vai tentar trazer, por exemplo, para a Piscina do Amor, está tentando restabelecer lá o mergulho com um cilindro, o mergulho scuba que a gente fala, já como atrativo para as pessoas ajudarem a gente a monitorar. Pessoal, não só ajudar no monitoramento dessas colônias mães, se elas estão bem, como elas não estão, e trabalhar um pouquinho ali com a gente, ajudando a limpada, e você gera economia e gera um turismo que faz sentido, né? Que ele é um turismo não só contemplativo, mas também ajuda nessa parte da regenerativa.
4: E você acaba trazendo as pessoas para defender
3: o
4: meio ambiente. Que a gente precisa disso, né? Essa coisa do pertencimento. Eu faço parte desse ambiente, e se eu não cuidar disso, eu vou perder, e eu também vou ser. Eu posso ser.
3: Se você não conhece, você não cuida. Então, é isso que eu vejo uma parte interessante do turismo: aproximar as pessoas do meio ambiente. Agora, como a gente vai fazer isso, que é a questão, né? Se vai virar um impacto ou se ele vai virar.
4: Por isso que a educação ambiental é tão fundamental nesse processo, né, professor?
3: Perfeito.
4: Agora, professor, diante de tudo isso que vocês estão observando, diante dessa problemática que é real, que é visível, que vocês estão monitorando, né? Qual é o cenário que vocês, pesquisadores, né, vocês projetam para os recifes aqui de Alagoas? E, assim, o que é que precisa a médio e longo prazo, né, e talvez a curto prazo também, né? Para que precisa ser feito nesse... em tudo isso que está acontecendo, para que novas perdas aconteçam ou deixem de acontecer, né?
3: Perfeito. Essa pergunta é interessante, sim, porque eu passei a virar parte das minhas linhas de pesquisa para as coisas mais aplicadas nos últimos anos, justamente tentando entender como eu posso trazer a ciência para dentro da solução real. E é isso, a gente tem o cenário global, não é favorável aos recifes de coral, mas uma coisa importante é que é possível. Sabe? A gente conhece, sabe o que precisa fazer, tem as ferramentas, é possível tanto mitigar a mudança climática como trabalhar em escala local. E então a gente pensando nas escalas locais, eu acho que a gente tem que manter esses projetos de gerar política pública baseada em evidência, como é o caso do Coragem Alagoça, trabalhando em cima disso, a gente tentar desenvolver métodos que ajudem a ter uma restauração mais efetiva. E mais do que isso, né, a gente precisa de saneamento básico, a gente precisa de coleta seletiva, a gente precisa trabalhar os outros impactos, porque a temperatura é um ponto, né? Mas todos os outros vão tirando essa a saúde do Recife, né? Se ele é poluído, se ele é, tipo, o regramento do turismo é importante, para ele não virar um impacto e sim fazer parte da solução. Então tem uma série de medidas que vão pavimentar uma via que leve a um futuro mais sustentável. Então a gente tem que atuar de todas elas, né? A ciência sozinha não faz. Então tem que ter essa união nesse momento mesmo, entre academia, poder público e poder privado, né? Pra gente poder junto ter essa direção e definir onde a gente quer chegar, né? Como sociedade.
4: E até essa questão de continuar a capacitação dos agentes que atuam no turismo.
3: Exato.
4: Porque se eles também não tiverem a consciência de que eles são responsáveis pelo ambiente que eles exploram, aí a gente não vai ter mais aonde chegar, né? Não vai ter mais para onde ir, aliás, né?
3: A gente trabalha com eles também, justamente para isso, para que eles entendam e sejam multiplicadores e defensores daquele ambiente. E muita gente hoje já tem essa visão.
4: E hoje a gente já vê uma grande diferença. Por exemplo, se você vai fazer passeios, que normalmente eu gosto muito de ser turista na minha cidade. Então, antes a gente já não ouvia tanto falar nessa questão da educação ambiental, da conscientização. E hoje os próprios guias, eles trazem muito essa temática, né? E acabam sendo realmente multiplicadores em quem está chegando e visitando a cidade, né? Então, professor, agora... mudando de assunto, mas nem tanto, a gente vai sair um pouco do problema dos corais, né? Do projeto que você atua e coordena. Mas a gente vai trazer também uma outra preocupação que também está ligada à degradação do meio ambiente, que é a produção de plásticos, que é a poluição por plástico, né? Então, o Brasil hoje ocupa uma posição muito desagradável, né? Está em quarto lugar no ranking mundial de maiores geradores de lixo plástico. Então, o que fazer para mudar essa realidade?
3: Essa é outra pergunta do milhão,
4: né, professor?
3: Assim, o que fazer? Muitas coisas, né? A gente tem muitas coisas. Mais uma vez, né? Aquela questão não é uma solução única, né? Então, de maneira geral, a gente tem que reduzir produção e uso de plástico. Trabalhar de uma maneira que a gente tenha produtos que sejam mais duráveis e consigam voltar, né, serem reparados, né? E uma vez que eles sejam descartados, que tenham a destinação e voltem depois para reciclagem. Então a gente tem muitos pontos aí. Às vezes a gente olha só para reciclagem, mas a reciclagem sozinha ela não resolve. Então a gente tem que...
4: E a gente tá vendo que não tá resolvendo.
3: Exatamente. Desde a produção até o descarte, a gente tem uma... Hoje é linear, né? Produz-se muito e depois se descarta-se muito. A gente tem que produzir menos, usar melhor e tentar reduzir o máximo o descarte, uma vez descartado, tentar fazer a reciclagem.
4: Eu fiz umas pesquisas e aí vi que o primeiro plástico sintético viável comercialmente, ele foi inventado em 1907. Se a gente tem, né, a literatura diz que o plástico ele leva pelo menos assim entre 200 e 400 anos para se decompor, então a gente ainda está com o primeiro plástico criado e comercializado no ambiente.
3: Esse é um ponto super interessante, você vê assim, todo o plástico produzido até hoje, ele está aqui. ou ele foi queimado, incinerado, ele virou poluente, outro tipo de poluente, ou ele tá aqui entre a gente. Esse é um ponto importante.
4: Mas nunca degradado, porque ele ainda não teve tempo, né?
3: Então,
4: vai fazer ainda 120 anos que ele tá no mercado, né? Comercialmente. Mas, eu queria saber, porque você deu uma entrevista à jornalista Tâmara Gonzaga, que é aqui da assessoria de comunicação, e aí você falou um ponto que eu achei muito interessante, né? Que existe uma proposta sendo elaborada sobre o plano de combate à poluição por plástico, né? Então eu queria que você contasse pra gente o que é que vocês pretendem apresentar e como é que será possível reduzir esse problema tão grave. É. Que plano é este? Que eu acho que esse é o plano de milhões.
3: Exato, assim, a gente está num momento, não só aqui no Brasil, mas no mundo, que está discutindo um tratado global contra a poluição por plástico. No mesmo moldes do tratado do Acordo de Paris, que foi relacionado ao clima, está sendo discutido agora em escala mundial um relacionado ao plástico.
4: Uhum.
3: E isso faz mais uma vez parte dessas minhas iniciativas de tentar tirar a ciência de dentro da universidade e levar ela para o mundo real, assim. Então, há muitos anos que eu trabalho com poluição por plástico, acho que hoje é uma das minhas linhas de pesquisa mais forte, e eu meio que cansei de escrever o obituário, assim, só, ah, não, espécie tal sendo impactada, esses morte aqui, morte ali, falando, o que eu posso fazer,
4: tá,
3: né?
4: Tá meio uma angústia isso, né?
3: E eu tenho dois filhos pequenos em casa, que eu pensando, como é que vai ser filho do futuro dos meninos, né?
4: Uhum.
3: Um de 3 e um de 7. Eu sempre penso um pouco sobre isso, quando penso no recife de coral, quando penso na poluição por plástico. E é isso, então eu decidi que um dos nossos objetivos aqui como laboratório é tentar formular uma proposta. E essa proposta, a ideia é que ela seja sempre construída conjuntamente, né? Então, a gente está tentando finalizar ela, para ver se conseguir finalizar um rascunho dela aí até o final do ano, provavelmente, que vai ter que conter tudo, né? Desde a produção ao uso ao descarte. Mas essa questão de educação ambiental que você veio falando anteriormente, né? E isso tudo baseado em evidência científica. A gente tem que monitorar para saber qual política pública de fato faz tem efeito ou não, né? Então a gente está construindo essa proposta internamente, e a ideia é uma proposta de construção de uma proposta, né? Porque não dá para ser construído por uma pessoa.
4: Sim.
3: Isso tem que ser vários setores envolvidos.
4: E eu acho que é multidisciplinar
3: também,
4: né? Então essa área do monitoramento do que está funcionando, o que não, envolve outras áreas de conhecimento e não só a biologia.
3: E como a gente vai lidar com a redução da produção? Porque às vezes você pensa, não, é só proibir. Não é bem assim.
4: Uhum.
3: Né? Porque, por exemplo, às vezes você proíbe de um lado, aí tem ali um ambulante que dependia daquele serviço, pô, pacote picolé que ele utilizava. Isso vai gerar um prejuízo para as pessoas, às vezes, que estão já são as mais impactadas.
4: Então, sempre à margem.
3: Sempre,
4: né?
3: À margem da sociedade. Uhum. Então, a gente pensar bem como construir isso, né? E eu acho que tem jeito, assim. Então, a gente tem como construir isso. E a ideia é tentar trazer esse arcabouço de ideias sobre como lidar com o problema para a realidade local, mas ela tem que ser uma construção coletiva. Por isso, isso tem que ser política pública, né?
4: Uhum.
3: Então, a nossa ideia é apresentar para o Estado, para o município, e qualquer município que tiver interesse também, tente conseguir construir junto isso. A ideia é ser um plano estadual, que eu acho que faz mais sentido, e depois ele ser espalhado para os municípios. Mas nossa ideia é essa, tentar pensar na cadeia toda e como a gente pode fazer para provocar essa mudança que é necessária e monitorar, né, para saber o que política pública de fato dá certo. Então a gente está nessa fase de construção que vai tentar tocar todos os eixos, mas é isso, tem que ser coletiva a construção.
4: Estamos na expectativa, porque eu acho que Alagoas pode ser o projeto piloto e de repente aqui as pesquisas demonstrando, né, saldo positivo, quem sabe isso não se expande e extrapole as divisas e saia de Alagoas e vá para outros estados também que passam por esse mesmo problema.
3: Eu vejo esse cenário muito em Alagoas, assim, tanto a parte do recife de coral, a gente tem chance de protagonizar a mudança e dar exemplo, sabe? Eu acredito muito no potencial de Alagoas, assim, pelas reuniões que eu participo, conhecendo tomadores de decisão, um ambiente formado aqui, eu acho que é um ambiente favorável, assim, pra gente conseguir mover isso pra frente.
4: Isso é importante. Agora eu queria saber, às vezes eu fico meio que angustiada, porque mesmo com campanhas, mesmo com iniciativas, com as pesquisas, a gente vê que a poluição, ela só aumenta, né? Então, assim, em que ponto, assim, ações individuais, eu como cidadã, são viáveis, né? E o que é que a gente pode fazer para substituir plástico por outros materiais, evitar descartáveis? Quais são as ações que a gente, enquanto cidadã, enquanto cidadão, a gente pode fazer para minimizar os danos?
3: É perfeito. Essa é uma, quando a gente pensa esses problemas assim, eles são globais, né? Então eles vão desde o indivíduo à política pública municipal, estadual e os tratados globais. Então é muito complexo. Mas a gente tem várias questões. Isso não impede o local, né? O individual. Então isso a gente tem que pensar. A gente tem várias escalas que a gente pode agir. A primeira delas acho que é o individual. E aí acho que cabe cada um olhar para a sua realidade, né? Que vocês vão ver que, por onde você olhar, tem plástico ao seu redor. E você pensar, tipo, você vai na padaria, você pega, ó, vou comprar um salgado, um presunto, um queijo. Aí ele bota numa bandeja de isopor, pesa ali, daí dá mais uma volta num plástico filme, que é PVC, plástico, põe a sacola plástica, você leva pra casa. Se for um salgado, você abre, durou 15 minutos, você jogou tudo aquilo no lixo, que vai ficar centenas de anos aí. Então, eu acho que dá pra gente olhar, e tem muita coisa que dá pra cortar, assim, e reduzir bastante, né? Bom, sacola do mercado é uma, né? Pessoal, mas onde é que eu vou jogar meu lixo? Beleza, você não precisa... Você precisa de um lugar para jogar seu lixo, mas são de todas as sacolas que você pega no supermercado. Porque seria o equivalente a você jogar tudo que você comprou fora, né? Tipo, e a gente não faz isso, a gente consome as coisas. Então, acho que a gente tem aí um grande exagero no uso, que foi uma coisa que virou uma norma social, né? Então, todo mundo gosta dessa praticidade. E o descartável é uma coisa, um copo descartável. A gente não precisa de copo descartável. A maior parte da situação a gente não é necessária. Não é necessária, a gente continua utilizando, né? Então é isso, acho que dá pra, tem muita coisa individualmente que a gente pode fazer para reduzir, que tem um extremo nosso uso atual. Às vezes depois você como faz uma mudança, às vezes mudar é sempre difícil, em qualquer coisa, né?
4: Mudar uma cultura que já vem... Né?
3: E é isso, eu acho que assim, botar metas pequenas por enquanto, começa pequeno, ó, vou parar de consumir a sacola plástica, vou parar de consumir o copo descartável, o canudo. Isso vai resolver o planeta? Não vai. Mas se você não começar a mudar, aí é certeza que nada muda. Né?
4: E que aí não tem acordo mundial que dê conta disso, né? E a UFAO está dando um passo muito importante nessa questão da sustentabilidade, né? Ela conseguiu o selo ODS Educação. E no próximo ano a gente vai sediar o evento nacional de certificação dessas iniciativas, né? São várias instituições que estão participando e aqui em Alagoas a UFAO foi pioneira e agora outros, né? Outras instituições de ensino superior também estão participando, então acho que isso é muito importante. Agora, professor, a gente está chegando ao final do nosso programa e aí eu quero deixar o espaço aberto para você fazer suas considerações, deixar uma mensagem para a população sobre o uso consciente do plástico, como é que a gente pode ajudar nessa luta contra a poluição. Então fique à vontade e saiba que os nossos microfones estão sempre abertos para suas iniciativas, porque quanto mais a gente discutir isso, mais a gente vai levar informação para a sociedade como um todo.
3: Eu agradeço o espaço. É isso, sim. Acho que a gente tem que entender, mais uma vez, a poluição por plástico, ela não é uma coisa da tartaruga, da baleia, do golfinho. Não, ela é um problema socioambiental de novo. A gente, espécie humana, né? A gente tem plástico na gente, né? Tem iniciativas aqui da própria UFAO mostram, né?
4: Na plástico placenta, na placenta, isso, né? Isso.
3: E a gente tem vários problemas que estão começando a ser desvendados de saúde relacionados a esse uso do plástico. Então, eu acho que é um apelo que eu faço pra gente poder repensar, né? Acho que é um momento de reflexão, a gente refletir o que a gente pode mudar. Então, cada um no seu individual vai conseguir ver que tem alguma coisa em casa que dá pra fazer. E é isso, eu acho que a gente tem que ir dando os primeiros passos. Você dá um primeiro passo, você vê que não é tão difícil, você vai reduzindo, mas a gente tem que ter sempre esse plano de mudança. Porque uma certeza, a condição que a gente tem hoje de uso de plástico, ela é insustentável para nossa saúde e para a saúde ambiental também. Então, a gente tem que mudar. Então, é necessário. E é isso, trabalhar no individual e também, a gente está chegando agora no momento de eleições, você apoiar governadores, deputados, senadores que tenham essas pautas também no seu horizonte. Porque assim a gente começa a tentar mudar a política pública também, né? Então,

0: plástico também em níveis insustentáveis. Então é isso, eu peço que todo mundo reflita, né, e apoie as iniciativas, né? Tem informação e apoie as iniciativas e tente fazer a mudança no pessoal, que apesar dela falar, pô, não vai mudar nada. Mas a única certeza que a gente tem, se a gente não fizer mudança nenhuma, aí não muda mesmo. Não tem como vir de cima para baixo e mudar tudo, se a gente não der os primeiros passos. Uhum. Isso vai gerando exemplo, a gente vai movendo a sociedade. Então,
1: e
0: é
1: a
0: isso.
1: Gente não vai ter lugar para viver.
0: Exatamente, estou falando da nossa própria sobrevivência e qualidade de vida.
1: A gente não vai ter ar puro para respirar, a gente não vai ter onde... gente precisa realmente. E cobrar do poder público. Aqui em Maceió, a gente tinha a coleta seletiva, mas era uma coisa muito incipiente. E agora a gente não vê mais falar isso. Não houve nada. Então a gente precisa cobrar.
0: Exato,
1: isso,
0: a gente precisa cobrar do poder público também. É fazer a nossa parte, cobrar do poder público, que faça a parte dele, e a gente, como sociedade, definir o caminho que a gente quer seguir.
1: Exatamente.
0: Então.
1: Olha, professor Robson, foi um prazer conversar com você. Quero agradecer demais a sua participação aqui. E coloco a assessoria de comunicação à sua disposição. Com certeza, quero agradecer muito, viu?
0: Eu que agradeço o convite. Sempre que precisarem, quiserem falar comigo, é só
1: vamos
0: falar.
1: Explorá-lo muito. Quero agradecer também aos nossos ouvintes, né, que estão ali sempre grudadinhos e ouvindo nossa programação da Rádio FAU. E quero agradecer também a nossa equipe técnica. Tivemos o operador de áudio Helder Melo, a direção técnica é de Edilberto Santos, o nosso brother. A apresentação comigo, Simoneide Araújo, e a produção da nossa querida Cecília Calado. Então é isso, muito obrigada pela audiência. Se você ainda não segue as redes sociais da UFAL, vai lá, @UFALoficial, nos segue, que vocês vão ficar sempre bem informados sobre tudo o que acontece aqui na Universidade Federal de Alagoas, não só em Maceió, mas nas cidades onde a gente está instalado. Então é isso, até o próximo programa.

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1: 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O que é preciso saber para criar cão e gato?
2: Olá pessoal, tudo bem com vocês? Hoje vamos abordar um pouco sobre o tema como você está criando seu gato. Hoje em dia é muito comum sabermos que várias famílias criam gatos. Com um comportamento próprio, os gatos são mais independentes, muito limpos e também muito carinhosos. Diversas pessoas pensam que os gatos não se apegam aos seus donos, mas isso não é verdade. É importante tentar entendê-los. Para quem quer criar um gato, é importante lembrar que ele vai precisar de ração de gatos de acordo com a idade, seja filhote ou adulto. A ração pode ser seca ou úmida. A seca pode ficar disponível todo o dia. Já a ração úmida, que vem em latinha ou sachê, o que for oferecido deve ser comido na hora. E depois de aberta, as latas devem ser guardadas na geladeira. Gato é muito exigente com água. O pote precisa estar limpo com água fresca. Caso contrário, ele pode buscar água em outros cômodos da casa. Gatos devem beber muita água para evitar problemas urinários. Uma curiosidade dos felinos é que eles enterram o próprio xixi e cocô. Por isso, precisam de uma caixa higiênica, que é uma caixa plástica com areia para gatos. Ele vai entrar na caixa para fazer as necessidades e depois enterrar, escondendo os dejetos. Diariamente, os bolinhos de cocô e xixi da areia devem ser retirados com o auxílio de uma pazinha. Não deixe a caixa perto da comida. Os gatos podem evitar o uso da caixa e fazer em outros lugares da casa. Uma caixinha com panos pode ser uma ótima cama para gatos. Eles se sentem muito cômodos em caixas. Eles se divertem até com bolinha de papel, varinhas, entre outros. Você pode fazer os brinquedos para seu gato. Mantenha eles ativos, exercitados e alegres, além de aumentar sua amizade com seu companheiro. Para manter eles saudáveis, é necessária vacinação, vermifugação e controle de pulgas e carrapatos, que deverão ser realizadas periodicamente. Se você já tem gatos e está trazendo um novo, não coloque junto dos seus gatos. Faça uma quarentena e, se possível, leve ao veterinário. Ele pode trazer doenças para seus animais e algumas não têm cura, além de pulgas e carrapatos. A castração é importante para essa espécie. A gata pode entrar no cio muitas vezes e tem muitos filhotinhos ao ano. Ela vai atrair os gatos machos para próximo da sua casa, podendo ocorrer muito barulho e cruzas indesejáveis. Com uma incrível habilidade de saltar e subir

0: Em locais altos, alguns cuidados devem ser tomados. Para animais que vivem em apartamento, o ideal é telar as janelas. Mesmo os que vivem em casa devem ser impedidos de alcançar a rua, pois podem ser atropelados, brigar com outros gatos, ser caçados por cães, ser maltratados e se infectar com vermes e outras doenças. A grande maioria dos gatos não precisamos dar banho ou levar para passear, e eles sabem fazer as necessidades na caixinha higiênica. Essas são as grandes vantagens para quem tem pouco tempo e não dispensa a companhia de um amigo peludo. Agora você está ciente de que para criar um gato são necessários também muitos cuidados, atenção e bastante amor. Curtiu essas dicas? Fiquem ligados que logo voltaremos com mais dicas como essas. Meu nome é Mariana Soares, do projeto Pet Cidadã nas Comunidades UFAL.
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3: Rádio UFAL, 11 horas e 46 minutos.
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5: Rádio UFAL, 0:06.
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5: Rádio UFAO. 0 hora e 21 minutos.
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2: Adotou um cão ou gato de rua, o que fazer? Quem já viu um cão ou gato abandonado e não pensou em levá-lo para casa? Este é um exemplo de atitude, pois ao tirar um animal da rua em situação de exposição a doenças da saúde única, acidentes e mordeduras, você também passa a proporcionar uma nova vida de bem-estar a este animal. Entretanto, é necessário tomar alguns cuidados e medidas para proteger você, a sua família e seus animais. O primeiro passo a se tomar é levar o animal ao veterinário, para que lá ele possa ser vermifugado, ou seja, tomar o remédio contra vermes. Animais de rua estão o tempo todo expostos a ambientes sujos e em contato com outros animais que vivem na mesma situação, sendo comum a infestação de vermes, estes que são considerados zoonoses, ou seja, podem ser transmitidos a outros animais e aos seres humanos. Também será vacinado com a vacina polivalente contra a raiva e outras vacinas de acordo com a região endêmica. Os animais também serão totalmente examinados para que assim que seja constatada a saúde e a viabilidade de levá-lo para dentro de sua casa. E lembre-se, antes de adotar qualquer animal, certifique-se da possibilidade de poder criá-lo, ressalvando a disponibilização de espaço, tempo, dedicação e um dinheirinho extra para arcar com as despesas de alimentação e médicas veterinárias. Siga nosso projeto no Instagram, @petcidadão, e tenha acesso a todos os nossos áudios. Meu nome é Daniel Costa, do projeto Pet Cidadão nas Comunidades, do curso de Medicina Veterinária da UFAO.
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4: Rádio UFAO, 0h44.
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0: Vamos abordar um pouco sobre o tema, como você está criando seu gato. Hoje em dia, é muito comum sabermos que várias famílias criam gatos. Com um comportamento próprio, os gatos são mais independentes, muito limpos e também muito carinhosos. Diversas pessoas pensam que os gatos não se apegam aos seus donos, mas isso não é verdade. É importante tentar entendê-los. Para quem quer criar um gato, é importante lembrar que ele vai precisar de ração de gatos de acordo com a idade, seja filhote ou adulto. A ração pode ser seca ou úmida. A seca pode ficar disponível todo o dia. Já a ração úmida, que vem em latinha ou sachê, o que for oferecido deve ser comido na hora. E depois de aberta, as latas devem ser guardadas na geladeira. Gato é muito exigente com água. O pote precisa estar limpo com água fresca. Caso contrário, ele pode buscar água em outros cômodos da casa. Gatos devem beber muita água para evitar problemas urinários. Uma curiosidade dos felinos é que eles enterram o próprio xixi e cocô. Por isso, precisam de uma caixa higiênica, que é uma caixa plástica com areia para gatos. Ele vai entrar na caixa para fazer as necessidades e depois enterrar, escondendo os dejetos. Diariamente, os bolinhos de cocô e xixi da areia devem ser retirados com o auxílio de uma pazinha. Não deixe a caixa perto da comida. Os gatos podem evitar o uso da caixa e fazer em outros lugares da casa. Uma caixinha com panos pode ser uma ótima cama para gatos. Eles se sentem muito cômodos em caixas. Eles se divertem até com bolinha de papel, varinhas, entre outros. Você pode fazer os brinquedos para seu gato. Mantenha eles ativos, exercitados e alegres, além de aumentar sua amizade com seu companheiro. Para manter eles saudáveis, é necessária vacinação, vermifugação e controle de pulgas e carrapatos, que deverão ser realizadas periodicamente. Se você já tem gatos e está trazendo um novo, não coloque junto dos seus gatos. Faça uma quarentena e, se possível, leve ao veterinário. Ele pode trazer doenças para seus animais e algumas não têm cura, além de pulgas e carrapatos. A castração é importante para essa espécie. A gata pode entrar no cio muitas vezes e tem muitos filhotinhos ao ano. Ela vai atrair os gatos machos para próximo da sua casa, podendo ocorrer muito barulho e cruzas indesejáveis. Com uma incrível habilidade de saltar e subir em locais altos, alguns cuidados devem ser tomados. Para animais que vivem em apartamento, o ideal é telar as janelas. Mesmo os que vivem em casas devem ser impedidos de alcançar a rua, pois podem ser atropelados, brigar com outros gatos, ser caçados por cães, ser maltratados e se infectar com vermes e outras doenças. A grande maioria dos gatos não precisamos dar banho ou levar para passear, e eles sabem fazer as necessidades na caixinha higiênica. Essas são as grandes vantagens para quem tem pouco tempo e não dispensa a companhia de um amigo peludo. Agora você está ciente de que para criar um gato são necessários também muitos cuidados, atenção e bastante amor. Curtiu essas dicas? Fiquem ligados que logo voltaremos com mais dicas como essas. Meu nome é Mariana Soares, do projeto Pet Cidadã nas Comunidades UFAL.
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2: Adotou um cão ou gato de rua, o que fazer? Quem já viu um cão ou gato abandonado e não pensou em levá-lo para casa? Este é um exemplo de atitude, pois ao tirar um animal da rua em situação de exposição a doenças da saúde única, acidentes e mordeduras, você também passa a proporcionar uma nova vida de bem-estar a este animal. Entretanto, é necessário tomar alguns cuidados e medidas para proteger você, a sua família e seus animais. O primeiro passo a se tomar é levar o animal ao veterinário, para que lá ele possa ser vermifugado, ou seja, tomar o remédio contra vermes. Animais de rua estão o tempo todo expostos a ambientes sujos e em contato com outros animais que vivem na mesma situação, sendo comum a infestação de vermes, estes que são considerados zoonoses, ou seja, podem ser transmitidos a outros animais e aos seres humanos. Também será vacinado com a vacina polivalente contra raiva e outras vacinas de acordo

0: nosso projeto no Instagram, @petcidadão, e tem acesso a todos os nossos áudios. Meu nome é Daniel Costa, do projeto Pet Cidadão nas Comunidades, do curso de Medicina Veterinária da UFAL.
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3: Rádio UFAL, 2 horas e 43 minutos.
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2: Olá pessoal, tudo bem com vocês? Hoje vamos abordar um pouco sobre o tema como você está criando seu gato. Hoje em dia é muito comum sabermos que várias famílias criam gatos. Com um comportamento próprio, os gatos são mais independentes, muito limpos e também muito carinhosos. Diversas pessoas pensam que os gatos não se apegam aos seus donos, mas isso não é verdade. É importante tentar entendê-los. Para quem quer criar um gato, é importante lembrar que ele vai precisar de ração de gatos de acordo com a idade, seja filhote ou adulto. A ração pode ser seca ou úmida. A seca pode ficar disponível todo o dia. Já a ração úmida, que vem em latinha ou sachê, o que for oferecido deve ser comido na hora e depois de aberta, as latas devem ser guardadas na geladeira. Gato é muito exigente com água. O pote precisa estar limpo com água fresca. Caso contrário, ele pode buscar água em outros cômodos da casa. Gatos devem beber muita água para evitar problemas urinários. Uma curiosidade dos felinos é que eles enterram o próprio xixi e cocô. Por isso, precisam de uma caixa higiênica, que é uma caixa plástica com areia para gatos. Ele vai entrar na caixa para fazer as necessidades e depois enterrar, escondendo os dejetos. Diariamente, os bolinhos de cocô e xixi da areia devem ser retirados com o auxílio de uma pazinha. Não deixe a caixa perto da comida. Os gatos podem evitar o uso da caixa e fazer em outros lugares da casa. Uma caixinha com panos pode ser uma ótima cama para gatos. Eles se sentem muito cômodos em caixas. Eles se divertem até com bolinha de papel, varinhas, entre outros. Você pode fazer os brinquedos para seu gato. Mantenha eles ativos, exercitados e alegres, além de aumentar sua amizade com seu companheiro. Para manter eles saudáveis, é necessária vacinação, vermifugação e controle de pulgas e carrapatos, que deverão ser realizadas periodicamente. Se você já tem gatos e está trazendo um novo, não coloque junto dos seus gatos. Faça uma quarentena e, se possível, leve ao veterinário. Ele pode trazer doenças para seus animais e algumas não têm cura, além de pulgas e carrapatos. A castração é importante para essa espécie. A gata pode entrar no cio muitas vezes e tem muitos filhotinhos ao ano. Ela vai atrair os gatos machos para próximo da sua casa, podendo ocorrer muito barulho e cruzas indesejáveis. Com uma incrível habilidade de saltar e subir em locais altos, alguns cuidados devem ser tomados. Para animais que vivem em apartamento, o ideal é telar as janelas. Mesmo os que vivem em casas devem ser impedidos de alcançar a rua, pois podem ser atropelados, brigar com outros gatos, ser caçados por cães, ser maltratados e se infectar com vermes e outras doenças. A grande maioria dos gatos não precisamos dar banho ou levar para passear, e eles sabem fazer as necessidades na caixinha higiênica. Essas são as grandes vantagens para quem tem pouco tempo e não dispensa a companhia de um amigo peludo. Agora você está ciente de que para criar um gato são necessários também muitos cuidados, atenção e bastante amor. Curtiu essas dicas? Fiquem ligados que logo voltaremos com mais dicas como essas. Meu nome é Mariana Soares, do projeto Pet Cidadã nas Comunidades UFAL.
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4: Rádio UFAL, 3 horas e 47 minutos.
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5: Rádio UFAL, 4 horas e 10 minutos.
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5: Rádio UFAO. 4 horas e 23 minutos.
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2: Adotou um cão ou gato de rua, o que fazer? Quem já viu um cão ou gato abandonado e não pensou em levá-lo para casa? Este é um exemplo de atitude, pois ao tirar um animal da rua em situação de exposição a doenças da saúde única, acidentes e mordeduras, você também passa a proporcionar uma nova vida de bem-estar a este animal. Entretanto, é necessário tomar alguns cuidados e medidas para proteger você, a sua família e seus animais. O primeiro passo a se tomar é levar o animal ao veterinário, para que lá ele possa ser vermifugado, ou seja, tomar o remédio contra vermes. Animais de rua estão o tempo todo expostos a ambientes sujos e em contato com outros animais que vivem na mesma situação, sendo comum a infestação de vermes, estes que são considerados zoonoses, ou seja, podem ser transmitidos a outros animais e aos seres humanos. Também será vacinado com a vacina polivalente contra a raiva e outras vacinas de acordo com a região endêmica. Os animais também serão totalmente examinados para que assim que seja constatada a saúde e a viabilidade de levá-lo para dentro de sua casa. E lembre-se, antes de adotar qualquer animal, certifique-se da possibilidade de poder criá-lo, ressalvando a disponibilização de espaço, tempo, dedicação e um dinheirinho extra para arcar com as despesas de alimentação e médicas veterinárias. Siga nosso projeto no Instagram, @petcidadão, e tenha acesso a todos os nossos áudios. Meu nome é Daniel Costa, do projeto Pet Cidadão nas Comunidades, do curso de Medicina Veterinária da UFAL.
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1: Rádio UFAO, 4 horas e 43 minutos.
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7: Rádio UFAL, 5 horas e 9 minutos.
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5: Rádio UFAO. 5 horas e 22 minutos.
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2: Olá pessoal, tudo bem com vocês? Hoje vamos abordar um pouco sobre o tema como você está criando seu gato. Hoje em dia é muito comum sabermos que várias famílias criam gatos. Com um comportamento próprio, os gatos são mais independentes, muito limpos e também muito carinhosos. Diversas pessoas pensam que os gatos não se apegam aos seus donos, mas isso não é verdade. É importante tentar entendê-los. Para quem quer criar um gato, é importante lembrar que ele vai precisar de ração de gatos de acordo com a idade, seja filhote ou adulto. A ração pode ser seca ou úmida. A seca pode ficar disponível todo o dia. Já a ração úmida, que vem em latinha ou sachê, o que for oferecido deve ser comido na hora e depois de aberta, as latas devem ser guardadas na geladeira. Gato é muito exigente com água. O pote precisa estar limpo com água fresca. Caso contrário, ele pode buscar água em outros cômodos da casa. Gatos devem beber muita água para evitar problemas urinários. Uma curiosidade dos felinos é que eles enterram o próprio xixi e cocô. Por isso, precisam de uma caixa higiênica, que é uma caixa plástica com areia para gatos. Ele vai entrar na caixa para fazer as necessidades e depois enterrar, escondendo os dejetos. Diariamente, os bolinhos de cocô e xixi da areia devem ser retirados com o auxílio de uma pazinha. Não deixe a caixa perto da comida. Os gatos podem evitar o uso da caixa e fazer em outros lugares da casa. Uma caixinha com panos pode ser uma ótima

0: e carrapatos, que deverão ser realizadas periodicamente. Se você já tem gatos e está trazendo um novo, não coloque junto dos seus gatos. Faça uma quarentena e, se possível, leve ao veterinário. Ele pode trazer doenças para seus animais e algumas não têm cura, além de pulgas e carrapatos. A castração é importante para essa espécie. A gata pode entrar no cio muitas vezes e tem muitos filhotinhos ao ano. Ela vai atrair os gatos machos para próximo da sua casa, podendo ocorrer muito barulho e cruzas indesejáveis. Com uma incrível habilidade de saltar e subir em locais altos, alguns cuidados devem ser tomados. Para animais que vivem em apartamento, o ideal é telar as janelas. Mesmo os que vivem em casa devem ser impedidos de alcançar a rua, pois podem ser atropelados, brigar com outros gatos, ser caçados por cães, ser maltratados e se infectar com vermes e outras doenças. A grande maioria dos gatos não precisamos dar banho ou levar para passear, e eles sabem fazer as necessidades na caixinha higiênica. Essas são as grandes vantagens para quem tem pouco tempo e não dispensa a companhia de um amigo peludo. Agora você está ciente de que para criar um gato são necessários também muitos cuidados, atenção e bastante amor. Curtiu essas dicas? Fiquem ligados que logo voltaremos com mais dicas como essas. Meu nome é Mariana Soares, do projeto Pet Cidadão nas Comunidades UFAL.
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3: Rádio UFAL, 5 horas e 46 minutos.
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5: Rádio UFAO. 6 horas e 20 minutos.
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2: Adotou um cão ou gato de rua, o que fazer? Quem já viu um cão ou gato abandonado e não pensou em levá-lo para casa? Este é um exemplo de atitude, pois ao tirar um animal da rua em situação de exposição a doenças da saúde única, acidentes e mordeduras, você também passa a proporcionar uma nova vida de bem-estar a este animal. Entretanto, é necessário tomar alguns cuidados e medidas para proteger você, a sua família e seus animais. O primeiro passo a se tomar é levar o animal ao veterinário, para que lá ele possa ser vermifugado, ou seja, tomar o remédio contra vermes. Animais de rua estão o tempo todo expostos a ambientes sujos e em contato com outros animais que vivem na mesma situação, sendo comum a infestação de vermes. Estes que são considerados zoonoses, ou seja, podem ser transmitidos a outros animais e aos seres humanos. Também será vacinado com a vacina polivalente contra a raiva e outras vacinas de acordo com a região endêmica. Os animais também serão totalmente examinados para que assim seja constatada a saúde e a viabilidade de levá-lo para dentro de sua casa. E lembre-se, antes de adotar qualquer animal, certifique-se da possibilidade de poder criá-lo, ressalvando a disponibilização de espaço, tempo, dedicação e um dinheirinho extra para arcar com as despesas de alimentação e médicas veterinárias. Siga nosso projeto no Instagram, @petcidadão, e tenha acesso a todos os nossos áudios. Meu nome é Daniel Costa, do projeto Pet Cidadão nas Comunidades, do curso de Medicina Veterinária da UFAO.
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2: Olá pessoal, tudo bem com vocês? Hoje vamos abordar um pouco sobre o tema como você está criando seu gato. Hoje em dia é muito comum sabermos que várias famílias criam gatos. Com um comportamento próprio, os gatos são mais independentes, muito limpos e também muito carinhosos. Diversas pessoas pensam que os gatos não se apegam aos seus donos, mas isso não é verdade. É importante tentar entendê-los. Para quem quer criar um gato, é importante lembrar que ele vai precisar de ração de gatos de acordo com a idade, seja filhote ou adulto. A ração pode ser seca ou úmida. A seca pode ficar disponível todo o dia. Já a ração úmida, que vem em latinha ou sachê, o que for oferecido deve ser comido na hora. E depois de aberta, as latas devem ser guardadas na geladeira. Gato é muito exigente com água. O pote precisa estar limpo com água fresca. Caso contrário, ele pode buscar água em outros cômodos da casa. Gatos devem beber muita água para evitar problemas urinários. Uma curiosidade dos felinos é que eles enterram o próprio xixi e cocô. Por isso, precisam de uma caixa higiênica, que é uma caixa plástica com areia para gatos. Ele vai entrar na caixa para fazer as necessidades e depois enterrar, escondendo os dejetos. Diariamente, os bolinhos de cocô e xixi da areia devem ser retirados com o auxílio de uma pazinha. Não deixe a caixa perto da comida. Os gatos podem evitar o uso da caixa e fazer em outros lugares da casa. Uma caixinha com panos pode ser uma ótima cama para gatos. Eles se sentem muito cômodos em caixas. Eles se divertem até com bolinha de papel, varinhas, entre outros. Você pode fazer os brinquedos para seu gato. Mantém eles ativos, exercitados e alegres, além de aumentar sua amizade com seu companheiro. Para manter eles saudáveis, é necessária vacinação, vermifugação e controle de pulgas e carrapatos, que deverão ser realizadas periodicamente. Se você já tem gatos e está trazendo um novo, não coloque junto dos seus gatos. Faça uma quarentena e, se possível, leve ao veterinário. Ele pode trazer doenças para seus animais e algumas não têm cura, além de pulgas e carrapatos. A castração é importante para essa espécie. A gata pode entrar no cio muitas vezes e tem muitos filhotinhos ao ano. Ela vai atrair os gatos machos para próximo da sua casa, podendo ocorrer muito barulho e cruzas indesejáveis. Com uma incrível habilidade de saltar e subir em locais altos, alguns cuidados devem ser tomados. Para animais que vivem em apartamento, o ideal é telar as janelas. Mesmo os que vivem em casa devem ser impedidos de alcançar a rua, pois podem ser atropelados, brigar com outros gatos, ser caçados por cães, ser maltratados e se infectar com vermes e outras doenças. A grande maioria dos gatos não precisamos dar banho ou levar para passear, e eles sabem fazer as necessidades na caixinha higiênica. Essas são as grandes vantagens para quem tem pouco tempo e não dispensa a companhia de um amigo peludo. Agora você está ciente de que para criar um gato são necessários também muitos cuidados, atenção e bastante amor. Curtiu essas dicas? Fiquem ligados que logo voltaremos com mais dicas como essas. Meu nome é Mariana Soares, do projeto Pet Cidadão nas Comunidades UFAL.
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0: Rádio UFAO, 8 horas e 9 minutos.
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5: Rádio UFAO. 8 horas e 24 minutos.
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1: 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Só que na nossa língua cariri, o dé, é, tudo que é voltado à mãe tem esse dé. Não quer dizer só, não quer dizer mãe nessa palavra, mas muito da nossa língua tem o dé, porque a gente é um povo matriarcal, né? Então diz o dé, água mãe, Opará, Rio São Francisco. Pidé em Anaté é, está, pidé, está. 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Nhaniki é aibi, nhaniki é saudade de, ou sinto falta de, né? 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Então é uma canção pro rio voltar a vida de volta.

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2: Adotou um cão ou gato de rua, o que fazer? Quem já viu um cão ou gato abandonado e não pensou em levá-lo para casa? Este é um exemplo de atitude, pois ao tirar um animal da rua em situação de exposição a doenças da saúde única, acidentes e mordeduras, você também passa a proporcionar uma nova vida de bem-estar a este animal. Entretanto, é necessário tomar alguns cuidados e medidas para proteger você, a sua família e seus animais. O primeiro passo a se tomar é levar o animal ao veterinário, para que lá ele possa ser vermifugado, ou seja, tomar o remédio contra vermes. Animais de rua estão o tempo todo expostos a ambientes sujos e em contato com outros animais que vivem na mesma situação, sendo comum a infestação de vermes, estes que são considerados zoonoses, ou seja, podem ser transmitidos a outros animais e aos seres humanos. 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Siga nosso projeto no Instagram, @petcidadão, e tenha acesso a todos os nossos áudios. Meu nome é Daniel Costa, do projeto Pet Cidadão nas Comunidades, do curso de Medicina Veterinária da UFAL.
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4: Rádio UFAL, 8 horas e 43 minutos.
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5: Rádio UFAO. 9 horas e 20 minutos.
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2: Olá pessoal, tudo bem com vocês? Hoje vamos abordar um pouco sobre o tema como você está criando seu gato. Hoje em dia é muito comum sabermos que várias famílias criam gatos. Com um comportamento próprio, os gatos são mais independentes, muito limpos e também muito carinhosos. Diversas pessoas pensam que os gatos não se apegam aos seus donos, mas isso não é verdade. É importante tentar entendê-los. Para quem quer criar um gato, é importante lembrar que ele vai precisar de ração de gatos de acordo com a idade, seja filhote ou adulto. A ração pode ser seca ou úmida. A seca pode ficar disponível todo o dia. Já a ração úmida, que vem em latinha ou sachê, o que for oferecido deve ser comido na hora. E depois de aberta, as latas devem ser guardadas na geladeira. Gato é muito exigente com água. O pote precisa estar limpo com água fresca. Caso contrário, ele pode buscar água em outros cômodos da casa. Gatos devem beber muita água para evitar problemas urinários. Uma curiosidade dos felinos é que eles enterram o próprio xixi e cocô. Por isso, precisam de uma caixa higiênica, que é uma caixa plástica com areia para gatos. Ele vai entrar na caixa para fazer as necessidades e depois enterrar, escondendo os dejetos. Diariamente, os bolinhos de cocô e xixi da areia devem ser retirados com o auxílio de uma pazinha. Não deixe a caixa perto da comida. Os gatos podem evitar o uso da caixa e fazer em outros lugares da casa. Uma caixinha com panos pode ser uma ótima cama para gatos. Eles se sentem muito cômodos em caixas. Eles se divertem até com bolinha de papel, varinhas, entre outros. Você pode fazer os brinquedos para seu gato. Mantenha eles ativos, exercitados e alegres, além de aumentar sua amizade com seu companheiro. Para manter eles saudáveis, é necessária vacinação, vermifugação e controle de pulgas e carrapatos, que deverão ser realizadas periodicamente. Se você já tem gatos e está trazendo um novo, não coloque junto dos seus gatos. Faça uma quarentena e, se possível, leve ao veterinário. Ele pode trazer doenças para seus animais e algumas não têm cura, além de pulgas e carrapatos. A castração é importante para essa espécie. A gata pode entrar no cio muitas vezes e tem muitos filhotinhos ao ano. Ela vai atrair os gatos machos para próximo da sua casa, podendo ocorrer muito barulho e cruzas indesejáveis. Com uma incrível habilidade de saltar e subir em locais altos, alguns cuidados devem ser tomados. Para animais que vivem em apartamento, o ideal é telar as janelas. Mesmo os que vivem em casa devem ser impedidos de alcançar a rua, pois podem ser atropelados, brigar com outros gatos, ser caçados por cães, ser maltratados e se infectar com vermes e outras doenças. A grande maioria dos gatos não precisamos dar banho ou levar para passear, e eles sabem fazer as necessidades na caixinha higiênica. Essas são as grandes vantagens para quem tem pouco tempo e não dispensa a companhia de um amigo peludo. Agora você está ciente de que para criar um gato são necessários também muitos cuidados, atenção e bastante amor. Curtiu essas dicas? Fiquem ligados que logo voltaremos com mais dicas como essas. Meu nome é Mariana Soares, do projeto Pet Cidadã nas Comunidades UFAL.
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4: Rádio UFAL, 9h45.
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3: Adotou um cão ou gato de rua, o que fazer? Quem já viu um cão ou gato abandonado e não pensou em levá-lo para casa? Este é um exemplo de atitude, pois ao tirar um animal da rua em situação de exposição a doenças da saúde única, acidentes e mordeduras, você também passa a proporcionar uma nova vida de bem-estar a este animal. Entretanto, é necessário tomar alguns cuidados e medidas para proteger você, a sua família e seus animais. O primeiro passo a se tomar é levar o animal ao veterinário, para que lá ele possa ser vermifugado, ou seja, tomar o remédio contra vermes. Animais de rua estão o tempo todo expostos a ambientes sujos e em contato com outros animais que vivem na mesma situação, sendo comum a infestação de vermes, estes que são considerados zoonoses, ou seja, podem ser transmitidos a outros animais e aos seres humanos. Também será vacinado com a vacina polivalente contra a raiva e outras vacinas de acordo com a região endêmica. Os animais também serão totalmente examinados para que assim que seja constatada a saúde e a viabilidade de levá-lo para dentro de sua casa. E lembre-se, antes de adotar qualquer animal, certifique-se da possibilidade de poder criá-lo, ressalvando a disponibilização de espaço, tempo, dedicação e um dinheirinho extra para arcar com as despesas de alimentação e médicas veterinárias. Siga nosso projeto no Instagram, @petcidadão, e tenha acesso a todos os nossos áudios. Meu nome é Daniel Costa, do projeto Pet Cidadão nas Comunidades, do curso de Medicina Veterinária da UFAL.
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1: 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Estamos de volta com mais um programa, o FAO e Sociedade. Aqui você fica sempre bem informado sobre tudo que é produzido em termos de conhecimento, de pesquisa, de extensão na Universidade Federal de Alagoas. E hoje nós estamos com um pesquisador que vai trazer muitas informações sobre o projeto Corais de Alagoas. Mas ele também vai falar sobre a poluição por plástico nos oceanos, nas matas e nas cidades também. Ele é o professor Robson Santos, ele é coordenador desse projeto, que é uma iniciativa voltada à conservação, ao monitoramento e à restauração dos recifes de corais no litoral alagoano, né? Professor Robson, ele é mestre e doutor em Biologia Animal pela Universidade Federal do Espírito Santo e atualmente é professor e pesquisador da Universidade Federal de Alagoas. É docente permanente do programa de pós-graduação em Diversidade Biológica e Conservação nos Trópicos. Suas áreas de atuação são zoologia, ecologia e conservação. E ele também é coordenador do Laboratório de Biologia Marinha e Conservação. Professor Robson destaca interesse amplo, tanto em conservação e biologia marinha, mas suas pesquisas também estão focadas principalmente em poluição por plástico, biologia e conservação de tartarugas marinhas. Nos últimos anos, ele tem se dedicado a maior parte de seu tempo para entender as causas e as consequências da ingestão de plástico pela fauna, que é um problema que afeta o mundo. Não é só aqui em Alagoas, não é só o Brasil. E voltando agora um pouco para falar sobre o projeto Coragem Alagoas, esse projeto foi lançado há 2 anos pela Secretaria de Estado do Turismo e tem como parceiros a UFAO, a FAPEAL, que é a Fundação de Amparo à Pesquisa do Estado de Alagoas, e o Instituto Biota de Conservação. Esse projeto ele tem financiamento internacional do CAF, que é o Banco de Desenvolvimento da América Latina e do Caribe, que destinou cerca de 1,6 milhão de dólares e também recebeu financiamento da FAPEAL em torno de 500 mil reais. Então, professor Robson, seja muito bem-vindo ao nosso programa UFAO Sociedade, ao estúdio da nossa rádio, e muito obrigada por ter aceito o nosso convite.
2: Eu que agradeço o convite para falar com vocês um pouquinho sobre esses assuntos.
1: Essa conversa eu acho que vai render, viu, professor, porque é um tema que afeta todos nós, né? Apesar de a gente achar que isso está muito distante, mas isso já está trazendo muitas complicações para o nosso dia a dia. Então, já que a gente falou nessa questão do projeto Coragem Alagoas, eu queria saber, conta para a gente como é que surgiu esse projeto, né? Como é que ele nasceu e qual é o principal objetivo dessa iniciativa?
2: Certo. Esse projeto tem uma origem interessante. Ele nasce a partir de um projeto de mestrado de uma aluna minha, Taíla, aqui do PPG de BICT mesmo. Uhum. Com a chegada do evento do El Niño, que estava ali previsto 23, 24, a gente já sabia que tem aumento de temperatura, que isso uhum. possivelmente ia provocar um impacto sobre os corais. Daí, no projeto dela, a gente começou a tentar entender o antes, o durante e o depois desse evento. Só que esse evento se mostrou o maior evento que já atingiu aqui o nosso litoral. Então aqui a gente teve mortalidades super expressivas. Em alguns lugares a gente perdeu 80% de cobertura dos corais que a gente monitorava. Uhum. Então a gente foi muito impactante. Isso chamou a atenção do Estado, né? E por chamar a atenção do Estado nessa vontade de fazer algo, que a gente começou a conversar, né? O Estado de Alagoas com a UFAO aqui, pra gente poder desenhar esse projeto. Daí que surge uhum. essa iniciativa.
1: Ô professor, agora as pesquisas, você falou que começou, né, um mestrado que tem no Instituto de Ciências Biológicas e da Saúde. Então, assim, as pesquisas da UFAO, elas identificaram perda de até 90% dos corais aqui em Alagoas, e algumas áreas após o episódio do branqueamento, né? Que foi entre 2023 e 2024. O que é que provocou essa mortalidade tão grande e qual é hoje a situação desses recifes de coral?
2: Certo. Esse é um ponto interessante. Assim, os recifes de coral, eles vivem uma crise global. Não é um problema só aqui de Alagoas ou só de Maceió, é mundial. Então a gente vem perdendo cobertura justamente por aumento da temperatura do mar, né?
1: Uhum.
2: Então os corais, eles são animais, né? E dentro do tecido deles tem umas microalgas que ajudam eles a se alimentar também.
1: Uhum.
2: Quando a temperatura sobe, eles ficam estressados e expulsam essas microalgas, as zooxantelas. Por isso ele fica branco. Mas quando ele tá branco, ele não tá morto. Só que se a temperatura continua alta por muito tempo, ele não recupera elas e acaba morrendo. Então, aí foi isso que aconteceu aqui. A gente teve elevadas temperaturas devido ao El Niño, que foi exacerbado por conta das mudanças climáticas. Então, a gente teve um pico de temperatura muito alto e não só isso, ficou muito tempo quente. Aí isso levou a essa grande mortalidade, que é comum você ter o branqueamento e depois a recuperação. Só que no caso, nesse último evento, não. A gente teve o branqueamento e uma imensa mortalidade. Como você falou, alguns lugares deu 90%.
1: Uhum.
2: E eles não se recuperam rápido, né? Então eles demoram, tipo, às vezes, anos para poder crescer, poucos centímetros cada coral. E quando morreu uma colônia toda, ela não rebrota do nada. Daí, atualmente, a gente tem isso. A gente continua com esse panorama de grande mortalidade que teve. E a gente já consegue ver algumas colônias, principalmente do coral de fogo, né, que se recupera um pouco mais rápido, voltando a rebrotar. Mas a gente está num cenário de grande perda. E está previsto agora um novo El Niño também pro final do ano.
1: Pois é, a gente continua registrando o aumento da temperatura, né? O El Niño está aí e deixa a gente meio que em suspenso, porque não sabe como é que isso vai se dar. Mas assim, o que é que isso representa para o futuro dos corais aqui em Alagoas? Existe um risco real de um novo episódio de branqueamento com essa intensidade? Não só o branqueamento, né, nessa intensidade, mas provocando a morte, inclusive. Como você falou, o branqueamento não significa a morte dos corais, mas se a temperatura continua subindo, ele acaba, né, morrendo. Então, existe esse risco. O que é que vocês vislumbram, assim, né, a curto e médio prazo?
2: Esse é um problema importante. Assim, se a gente olha as previsões globais, a gente vê que as previsões são você perder 90% da cobertura de coral no mundo até 2030, depois de 2030, nos próximos 30 anos, mais ou menos.
1: Uhum.
2: Então, daí você vê que é um problema que está crescendo, né? Porque você vai ter só essas temperaturas aumentando. Voltando no nosso caso em específico aqui, de fato, a gente está muito preocupado com essa nova onda que está chegando agora.
1: Uhum.
2: A gente não sabe como ela vai se comportar ainda, a gente está monitorando constantemente a temperatura da água, a gente tem sensores na água, fica monitorando isso. E a gente está com medo, assim. Então a gente acha que está tudo indicando que talvez a gente tenha um evento forte novamente. A gente está tentando bolar estratégias justamente para poder reduzir a mortalidade dos corais que a gente está no berçário, né? Que depois eu explico um pouquinho sobre o projeto para a gente entender como é que está funcionando.
1: Sim, sim, sim.
2: Mas é isso, sim. Então a gente tem um panorama não muito bom aí para o final do ano. Mas vamos ver como é que vai se comportar. Espero que não seja tão intenso quanto o último.
1: Vamos ficar alertas, né? Mas então, professor, agora você falando dessa questão do monitoramento, como é que é o trabalho que vocês desenvolvem, assim? Como é que vocês vão a campo, vocês mergulham, vocês analisam, né? Existe um berçário para produção de novos corais? Como é que vocês trabalham isso?
2: Certo. Então, o nosso projeto Corais de Alagoas, ele tem três eixos principais: um eixo de monitoramento, um eixo de turismo e um eixo de restauração, né? Inclusive outros professores aqui do UFAL fazem parte, né? Coordenam dois desses eixos. O professor Cláudio Sampaio de Penedo está coordenando o eixo de turismo e a professora Tassiana Kramer coordenando esse eixo de monitoramento, né? Mas então a gente tem três eixos. Então a gente faz esse monitoramento da saúde dos recifes ao longo aqui da costa. A gente tem desde Maragogi, a gente trabalha em Maragogi, Paripueira, Maceió e também ali no Francês. Então a gente tem quatro áreas que a gente monitora. Daí tem mergulhos aí duas vezes por ano, mais ou menos, a gente está fazendo esses. E tem os nossos trabalhos diários, assim, diários não, assim, toda maré baixou a gente está indo, que é justamente os trabalhos de voltados à restauração. Que a gente vai o quê? A gente identifica as colônias que morreram, para a gente saber onde a gente vai poder plantar, porque esse é um ponto importante, assim, que eu acho que a ciência entra bem. Restauração é uma ciência muito nova. A gente sabe, assim, muito pouco, não só no Brasil, mas no mundo. Especialmente no Brasil, com as espécies daqui, né? E antes de a gente poder fazer intervenções de escala, a gente tem que conhecer bem o método, como ele está funcionando. Então, o nosso projeto ele é um grande experimento também.
1: É o laboratório no mar.
2: Exatamente.
1: Né?
2: Uhum. Porque a gente poder ter diretrizes para poder gerar política pública e intervenções em escala maior.
1: Uhum.
2: Então, toda maré a gente vai para o mar quando tem essas marés mais baixas, né?
1: Uhum.
2: Que são as luas novas e lua cheia, a gente está na água. Seja monitorando para ver como é que as colônias estão, identificando novas colônias onde a gente pode coletar, porque tem uma colônia lá, por exemplo, coral de fogo. Foi muito atingido. Então a gente pega um pedacinho dele, faz um fragmento, e esse fragmento a gente leva para o berçário para cuidar.
1: Uhum.
2: Daí a gente planta ele numa. Inclusive a gente tem parceria com uma ONG aqui que a gente trabalha com uma pedra que parte dela a gente usa a casca do sururu, né, para fazer a fabricação dela. Pra gente tentar, um dos nossos objetivos é levar o mínimo de material plástico pro ambiente. Né, que é outro problema que a gente vai discutir mais pra frente. Então a gente
1: Sim.
2: tem esse cuidado aqui nos nossos berçários, eles são praticamente livres de plástico, a gente não tá introduzindo novos materiais ali. Então a gente pegou esse fragmentinho de coral, plantou ele e a gente fica cuidando dele durante alguns meses até ele crescer um pouco mais. Quando ele cresce um pouco mais, a gente vai começar a planejar onde a gente vai devolver ele pro Recife. E como a gente mapeou onde tem morto, onde tem vivo, a nossa ideia é tentar reconstruir as colônias que morreram naquele, nesse último evento. Então
1: Sim.
2: a gente vai botar esse fragmento de volta lá.
1: Uhum.
2: E tem outros experimentos que a gente está fazendo, que é tentar ajudar ele a se recuperar, né? Então a gente pegou um esqueleto morto, por exemplo, e colou um vivo por trás. O que a gente tem visto? O vivo está crescendo por cima do morto. Então a gente está de um fragmento, a gente está gerando dois depois, para poder devolver eles para o ambiente.
1: Uhum.
2: Então é isso, a gente tem essa rotina. Pessoal, essa semana mesmo agora estava em campo, acabou de voltar de campo, de mais coletas e limpeza, né? Tem que cuidar da mesa, a gente tem que cuidar desse berçário todas as manhãs.
1: Agora, esse berçário, ele fica onde, professor?
2: Perfeito, ele fica na Piscina do Amor, aqui em Maceió. Então
1: uhum.
2: a gente tem as nossas atividades de restauração estão aqui em Maceió.
1: Certo.
2: Monitoramento e turismo estão espalhados pelo litoral de Lagoas, mas as de restauração focadas aqui na Piscina
1: então,
2: do Amor.
1: Então, o berçário dos corais é aqui em Maceió.
2: Exatamente.
1: Isso. Mas assim, quando a gente fala em perda de corais, né? E aí foram muitos, né? A gente atingiu mais de 90% dos corais aqui no litoral lagoano. Mas assim, quais são as consequências dessa perda para o ecossistema marinho e para as espécies que dependem dos recifes?
2: Perfeito. Os recifes de coral são grandes berçários do mar. Né? Então,
1: uhum.
2: grande parte da diversidade, a maior diversidade marinha,
1: uhum.
2: estão nos recifes de coral.
1: Uhum.
2: Então, quando você perde os corais, você não está perdendo uma espécie, está perdendo aquele ecossistema inteiro, vai se modificando. Né? E com ele, a gente perde todos os serviços que eles prestam, não só para a biodiversidade como um todo, com essa área de berçário, de alimentação, como os que eles prestam para a gente também. Os recifes de coral hoje têm grande parte do pescado, até nosso aqui, depende dos recifes.
1: Uhum.
2: Né? O turismo nosso depende dos recifes. A proteção da linha de costa, né, com a subida do nível do mar, né,
1: uhum.
2: depende dos recifes. Então a gente tem uma série de serviços ecossistêmicos que os ambientes prestam pra gente e que vão se perdendo se a gente vai perdendo os ambientes. Então, é muito mais do que a biodiversidade, por isso eu digo, não é um problema ambiental, é um problema socioambiental, né? Então as duas coisas
1: Porque
2: são muito conectadas.
1: Tudo, né?
2: Exatamente.
1: Envolve a economia, envolve o meio ambiente, envolve a educação, envolve tudo, na verdade, né? Tudo tá ligado a essa questão dos riscos que a gente tem com relação à degradação do meio ambiente.
2: Exato.
1: Agora, professor, nesse berçário, vocês já conseguiram a marca de 500 corais, né?
2: Uhum.
1: Nesse berçário que fica aqui em Maceió, na Piscina do Amor. Então, assim, pra gente que tem a informação agora, né, que você nos falou, que mais de 90%, né, da comunidade de corais foram atingidos, o que é que representa esse berçário de 500 corais para essa infinidade, quase 90%,
2: Sim.
1: né? Como é que a gente faz essa conta?
2: Isso é uma coisa importante, assim, hoje a gente não tem nenhum projeto, nem no Brasil, assim, nem no mundo, capaz de realmente restaurar tudo que foi perdido.
1: Uhum.
2: Então, isso que eu converso muito, assim, os projetos de restauração, eles são importantes, mas eles não podem ser dissociados às outras medidas de conservação mais amplas, seja
1: uhum.
2: as que atacam mudança climática, sejam as que atacam aqui a nossa degradação costeira, como o esgoto, tratamento de esgoto é básico para a gente poder também ter os recifes mais saudáveis. E esses 500 corais pra gente, eles representam duas coisas muito importantes, assim. Uma,
3: A gente tem que conseguir definir qual método é melhor para a gente fazer essa restauração.
1: Uhum.
3: Hoje, assim, ninguém domina esse método no Brasil. Então, a gente está justamente tentando qual que é a melhor opção. Porque pode ser a melhor opção, será que é melhor deixar no Recife, tirar, botar no raso, no fundo? A gente está testando tudo isso agora.
1: Uhum.
3: Então, além dessa restauração real, a gente está... Um grande objetivo nosso é criar uma metodologia que possa ser, inclusive, utilizada em qualquer parte do Brasil, né?
1: Uhum.
3: E qualquer parte do mundo que tenha esses corais que ocorram também. Então, acho que eles representam muito isso, assim. E agora, nesse novo evento de que está para chegar agora para o final do ano, começo do próximo, eles, a gente vai tentar manejar eles de uma maneira que a gente consiga reduzir a mortalidade deles, que a gente pode levar eles para áreas que... com o potencial de ser menos atingidas.
1: Uhum.
3: E o que está no ambiente a gente não consegue mais mexer, né? Porque ele está preso ali.
1: Sim.
3: Então ele também vai, a gente vai tentar entender como tudo vai se comportar agora nesse final de ano.
1: Ô professor, agora, nesse berçário, assim, quanto tempo leva para vocês fazerem a coleta lá de um pedacinho do coral que está uhum. vivo, para levar para o berçário, para fazer todo esse processo, né? De realmente formar o berçário para devolvê-lo para o meio ambiente, para o habitat onde ele sempre deveria ter estado, né? E com a uhum. morte, não, a gente perde isso. Mas assim, quanto tempo leva entre essa coleta e colocar lá, plantar lá a sementinha dele uhum. para ser devolvido ao mar?
3: Perfeito. Isso,
1: aos corais.
3: Isso varia um pouquinho de fragmento a fragmento de coral, porque a gente avalia o crescimento dele, né? Então
1: uhum.
3: a gente vai avaliando a taxa de crescimento dele. Tem uns que crescem mais rápido, os que crescem menos rápido,
1: uhum.
3: mas todos estão ali há mais de 3 meses, assim, ninguém, eles ficaram lá sendo entre 3 e 6 meses cultivados. A gente está testando inclusive isso, né? Qual que é o tempo ótimo, né? Que quanto mais tempo ele passa no berçário, ele cresce mais também, mas chega um momento que ele vai ficando sem espaço
1: uhum.
3: ali também.
1: Uhum.
3: Então a gente está medindo essas coisas, mas a gente está levando ali uns quase 4, 5, 6 meses para poder conseguir devolver o primeiro fragmento, para poder daí começar a monitorar como vai ser o desenvolvimento dele.
1: Qual o comportamento
3: exatamente.
1: Dele, né? No ambiente dele.
3: Você tem todo
1: o
3: pós, né? Porque uma coisa é você, pô, pôs no berçário e depois no ambiente, né? Então a gente vai ainda pretende acompanhar por mais 2 anos eles no ambiente, para poder estar entender quais são os benefícios dessas práticas, né? O que que deu mais certo, o que que deu menos certo, pra gente sempre aprimorando e ter um resultado que ele é além desses 500, né?
1: Uhum.
3: É a ideia, a gente conseguir um método robusto que possa depois ganhar escala. Então tá nessa fase da parte da ciência mesmo do,
1: uhum.
3: do negócio.
1: É, o laboratório sai das paredes.
3: Exato.
1: E o laboratório é montado no próprio mar, né? No ambiente
3: Isso mesmo.
1: Marinho. Agora, professor, você também falou na questão de ter corais, ou de produzir corais resistentes ao calor, porque a gente sabe que o grande problema
3: uhum.
1: da mortandade dos corais é o aumento da temperatura.
3: Isso.
1: Então, como enfrentar isso, já que é uma coisa que não depende de nós? Quer dizer, depende, mas não diretamente, né? Porque a questão uhum. Climática, que a gente sabe que tem sido discussão em todo mundo, e a gente tem aí a agenda 2030 para o Brasil
3: uhum.
1: cumprir, e até agora a gente não chegou. Mas assim, a questão climática, a questão ambiental... vai acontecer, tá acontecendo. Então, como é que a gente pode enfrentar isso e ter essas espécies mais resistentes a essa
3: perfeito.
1: Onda de calor,
3: essa
1: de alta temperatura,
3: essa
1: né?
3: Essa é a pergunta que todo mundo quer responder.
1: Do
3: no
1: milhão,
3: mundo,
1: né?
3: No mundo inteiro, assim. Como uhum. a gente lida com isso? A gente tem várias formas uhum. de fazer, né? Aqui, como a gente teve essa mortalidade, teve uma temperatura muito elevada recentemente, então alguns sobreviveram.
1: Certo.
3: Então, esses que sobreviveram, eles já são naturalmente mais resistentes
1: uhum.
3: à temperatura, tanto é que ficaram vivos, outros 80% morreram ao redor deles.
1: Uhum.
3: Então esses já são aí um pouco da nossa esperança, né? Que esses são os que sobreviveram. Então vamos ver se eles conseguem sobreviver agora a uma nova onda. Fora isso, a gente tem trabalhado com outros grupos de pesquisa,
1: uhum.
3: né? Seja aqui de Pernambuco, do Rio Grande do Norte, para tentar ver o que a gente consegue associar. Por exemplo, tem um grupo de pesquisa de um parceiro nosso, que é o Projeto Corais do Pedro Pereira, lá de Pernambuco, que ele está fazendo um trabalho com probiótico. A gente tentar uhum. ver como responde o probiótico. Então a gente está tentando integrar a ciência de vários grupos aqui também.
1: Uhum.
3: Para ver qual que é a melhor forma de conseguir enfrentar. Porque como você falou, a gente não vai conseguir controlar o aumento da temperatura agora, esse ano. Né? É
1: uhum.
3: uma coisa de mais médio e longo prazo. Que daí depende de mudanças não só individuais, como mudanças em escala governamental.
1: Uhum.
3: Né? E até a própria saúde daqui, daí é uma coisa que a gente tem, o próprio município pode fazer. Mas a gente não associa, né? Tratamento de esgoto e recife de coral. Mas uhum. é totalmente relacionado, né? Poluição por plástico e recife de coral também. Então, acho que a gente tem que enfrentar em todas as camadas, né? Como você falou, é inevitável, a temperatura vai subir. Né? Então a gente está tentando fazer a parte da ciência de como manejar melhor isso, e aí tem essas partes de política pública que a gente tenta trabalhar em cima também, porque sem elas a gente não consegue avançar.
1: E a pesquisa científica vai fundamentar Exatamente. As ações de políticas públicas, Perfeito. Né? Então uma coisa está ligada à outra.
3: É, a gente precisa né? de política pública baseada em evidência uhum. científica, é isso. Mesma coisa restauração, não adianta falar que vai plantar milhares de fragmentos de coral se você não tiver isso baseado em evidência. Como você vai fazer? De que uhum. forma vai ser feito, né?
1: E qual a espécie que se adapta melhor, né?
3: Exatamente. É isso. Então é uma coisa complexa, assim.
1: Uhum. Agora, professor, a gente sabe que o potencial turístico do estado de Alagoas é muito grande, uhum. né? Então, basicamente, é que gira a economia e que Alagoas é vendida uhum. pro mundo, né? Como o estado turístico, né? E de atrações e de meio ambiente que atrai muito, né? Quem não gosta de ver o mar,
3: exatamente.
1: Né? Mas assim, essa questão de destino, principalmente em Maceió e em Maragogi, que vocês trabalham nessas duas áreas, né? Então, essa, uma atividade diretamente ligada a esses recifes, que é a questão do turismo. E aí, até que ponto o turismo sem monitoramento prejudica, né? Os corais, os recifes, né? E como é que a degradação dos corais pode afetar o turismo? Então, é um caminho, né, de duas vias. O turismo sem o ordenamento pode prejudicar a economia local, e ao mesmo tempo o que está acontecendo com os corais, isso também prejudica, porque se você não tem, né, esse ambiente propício, claro que as pessoas, isso já vai barrar um pouco, né? E como é que o chamado turismo regenerativo pode ajudar nessa conservação?
3: Perfeito, essa é uma questão muito interessante, assim, né? O turismo, ele tanto pode ser impacto,
1: uhum.
3: né?
1: Sim.
3: Como ele pode fazer parte da solução.
1: Uhum.
3: Então, uma ideia do nosso projeto é justamente isso. Tentar trazer o turismo, sair do impacto, trazer ele para parte da solução.
1: Uhum.
3: Isso a gente faz de várias maneiras. Aqui em Maceió mesmo, a gente está trabalhando fortemente junto com os órgãos aqui públicos, né? Para criar os regramentos, né? Ajudar a regrar o uso. Não é que não deva ser usado, mas a gente uhum. tem que usar de uma maneira que a gente consiga manter aquilo de maneira sustentável a longo prazo. E como uhum. você falou, porque se a gente perde, as próprias pessoas perdem o sustento.
1: Sim.
3: Então uma coisa está ligada à outra, e eu tenho percebido que a gente está com, no início das discussões, nos vários âmbitos, com diferentes atores, né, teve uma certa resistência de algumas pessoas, mas hoje eu vejo que está todo mundo mais ou menos alinhado, pensando igual, porque entende, né, que o problema é assim, se eu extrair agora demais, eu não tenho para frente.
1: Uhum.
3: E você pode ganhar fazer girar a economia com esse turismo que pode ser regenerativo, como você está falando.
1: A economia sustentável, né, professor?
3: A gente vai tentar trazer, por exemplo, para a Piscina do Amor, está tentando restabelecer lá o mergulho com um cilindro, o mergulho scuba que a gente fala, já como atrativo para as pessoas ajudarem a gente a monitorar.
1: Uhum.
3: Pessoal, não só ajudar no monitoramento dessas colônias mães, se elas estão bem, como elas não estão, e trabalhar um pouquinho ali com a gente, ajudando a limpar, daí você gera economia e gera um turismo que faz sentido, né? Que ele é um turismo não só contemplativo, mas também ajuda nessa parte da regenerativa.
1: E você acaba trazendo as pessoas para defender
3: é isso.
1: O meio ambiente. Que eu acho que a gente precisa disso, né? Essa coisa do pertencimento. Perfeito. Eu faço parte desse ambiente, e se eu não cuidar disso, eu vou perder, e eu também vou ser. Eu posso ser.
3: Se você não conhece, você não cuida. Então, é isso que eu vejo uma parte interessante do turismo. Aproximar as pessoas do meio ambiente. Agora, como a gente vai fazer isso, que é a questão. Né? Se vai virar um impacto ou se ele vai virar.
1: Por isso que a educação ambiental é tão fundamental nesse processo, né, professor?
3: Perfeito.
1: Agora, professor, diante de tudo isso que vocês estão observando, diante dessa problemática que é real, que é visível, que vocês estão monitorando, né? Qual é o cenário que vocês, pesquisadores, né, vocês projetam para os recifes aqui de Alagoas? E assim, o que é que precisa a médio e longo prazo, né, e talvez a curto prazo também, né? Para que precisa ser feito em tudo isso que está acontecendo, para que novas perdas aconteçam ou deixem de acontecer, né?
3: Perfeito. Essa pergunta é interessante, sim, porque eu passei a virar parte das minhas linhas de pesquisa para as coisas mais aplicadas nos últimos anos, justamente tentando entender como eu posso trazer a ciência para dentro da solução real. E é isso, a gente tem o cenário global, não é favorável aos recifes de coral, mas uma coisa importante é que é possível. Sabe? A gente conhece, sabe o que precisa fazer, tem as ferramentas, é possível tanto mitigar a mudança climática como trabalhar em escala local. E então, a gente pensando nas escalas locais, eu acho que a gente tinha que manter esses projetos de gerar política pública baseada em evidência, como é o caso do Coragem da Lagoa, trabalhando em cima disso, a gente tentar desenvolver métodos que ajudem a ter uma restauração mais efetiva. E mais do que isso, né, a gente precisa de saneamento básico, a gente precisa de coleta seletiva, a gente precisa trabalhar os outros impactos, porque a temperatura é um ponto, né, mas todos os outros vão tirando a saúde do Recife, né? Se ele é poluído, se ele é, tipo, o regramento do turismo é importante, para ele não virar um impacto e sim fazer parte da solução. Então tem uma série de medidas que vão pavimentar uma via que leve a um futuro mais sustentável. Então, se a gente tem que atuar em todas elas, né? A ciência sozinha não faz. Então tem que ter essa união nesse momento mesmo entre academia, poder público e poder privado, né? Para a gente poder junto ter essa direção e definir onde a gente quer chegar, né? Como sociedade.
1: E até essa questão de continuar a capacitação dos agentes que atuam no turismo.
3: Exato.
1: Porque se eles também não tiverem a consciência de que eles são responsáveis pelo ambiente que eles exploram, aí a gente não vai ter mais onde chegar, não, né? Não vai ter mais para onde ir, aliás, né?
3: A gente trabalha com eles também, justamente para isso, para que eles entendam e sejam multiplicadores e defensores daquele ambiente. E muita gente hoje já tem essa visão.
1: E hoje a gente já vê uma grande diferença. Por exemplo, se você vai fazer passeios, que normalmente eu gosto muito de ser turista na minha cidade. Então, antes a gente já não ouvia tanto falar nessa questão da educação ambiental, da conscientização. E hoje os próprios guias, eles trazem muito essa temática, né? E acabam sendo realmente multiplicadores em quem está chegando e visitando a cidade, né? Então, professor, agora, mudando de assunto, mas nem tanto, a gente vai sair um pouco do problema dos corais, né? Do projeto que você atua e coordena, mas a gente vai trazer também uma outra preocupação que também está ligada à degradação do meio ambiente, que é a produção de plásticos, que é a poluição por plástico, né? Então, o Brasil hoje ocupa uma posição muito desagradável, né? Está em quarto lugar no ranking mundial de maiores geradores de lixo plástico. Então, o que fazer para mudar essa realidade?
3: Essa é outra pergunta do milhão,
1: né, professor?
3: Assim, o que fazer? Muitas coisas, né? A gente tem muitas coisas. Mais uma vez, né, aquela não é uma solução única, né? Então, de maneira geral, a gente tem que reduzir produção e uso de plástico. Trabalhar de uma maneira que a gente tenha produtos que sejam mais duráveis e consigam voltar, né, serem reparados, né? E uma vez que eles sejam descartados, que tenham a destinação e voltem depois para reciclagem. Então a gente tem muitos pontos aí. Às vezes a gente olha só para reciclagem, mas a reciclagem sozinha ela não resolve. Então a gente tem que
1: A gente tá vendo que não tá resolvendo.
3: Exatamente. Desde a produção até o descarte, a gente tem uma... Hoje é linear, né? Produz-se muito e depois se descarta-se muito. A gente tem que produzir menos, usar melhor e tentar reduzir o máximo o descarte, uma vez descartado, tentar fazer a reciclagem.
1: Eu fiz umas pesquisas e aí vi que o primeiro plástico sintético viável comercialmente, ele foi inventado em 1907. Se a gente tem, né, a literatura diz e que o plástico ele leva pelo menos assim entre 200 e 400 anos para se decompor, então a gente ainda está com o primeiro plástico criado e comercializado no ambiente.
3: Esse é um ponto super interessante, você vê, assim, todo o plástico produzido até hoje, ele está aqui. ou ele foi queimado, incinerado, ele virou poluente, outro tipo de poluente, ou ele tá aqui entre a gente. Esse é um ponto importante.
1: Mas nunca degradado, porque ele ainda não teve tempo, né?
3: Exato.
1: Então, vai fazer ainda 120 anos que ele tá no mercado, né? Comercialmente. Mas, eu queria saber, porque você deu uma entrevista à jornalista Tâmara Gonzaga, que é aqui da assessoria de comunicação, e aí você falou um ponto que eu achei muito interessante, né? Que existe uma proposta sendo elaborada sobre o plano de combate à poluição por plástico, né? Então eu queria que você contasse pra gente o que é que vocês pretendem apresentar e como é que será possível reduzir esse problema tão grave. É. Que plano é este? Que eu acho que esse é o plano de milhões.
3: Exato. Assim, a gente está num momento, não só aqui no Brasil, mas no mundo, que está discutindo um tratado global contra a poluição por plástico. No mesmo os moldes do tratado do Acordo de Paris, que foi relacionado ao clima, está sendo discutido agora em escala mundial com relacionado ao plástico.
1: Uhum.
3: E isso faz mais uma vez parte dessas minhas iniciativas de tentar tirar a ciência de dentro da universidade e levar ela para o mundo real, assim. Então, há muitos anos que eu trabalho com poluição por plástico, acho que hoje é uma das minhas linhas de pesquisa mais forte, e eu meio que cansei de escrever o obituário, assim, só, ah, não, espécie tal sendo impactada, esses morte aqui, morte ali, o que que eu posso fazer,
1: tá,
3: né?
1: Tá, uma angústia isso, né?
3: E eu tô com dois filhos pequenos em casa, fico pensando, ó, como é que vai ser filho do futuro dos meninos, né?
1: Uhum.
3: Um de 3 e um de 7, eu sempre penso um pouco sobre isso, quando penso no recife de coral, quando penso na poluição por plástico. E é isso, então eu decidi que um dos nossos objetivos aqui como laboratório é tentar formular uma proposta. E essa proposta, a ideia é que ela seja sempre construída conjuntamente, né? Então a gente está tentando finalizar ela, quero ver se conseguir finalizar um rascunho dela aí até o final do ano, provavelmente, que vai ter que conter tudo, né? Desde a produção ao uso ao descarte. Mas essa questão de educação ambiental que você veio falando anteriormente, né? E isso tudo baseado em evidência científica. A gente tem que monitorar para saber qual política pública de fato faz, tem efeito ou não, né? Então a gente está construindo essa proposta internamente, e a ideia é uma proposta de construção de uma proposta, né? Porque não dá para ser construído por uma pessoa.
1: Sim.
3: Isso tem que ser
1: e
3: vários setores envolvidos. Exatamente.
1: Também, né? Então essa área do monitoramento do que está funcionando, o que não, envolve outras áreas do conhecimento e não só a biologia.
3: E como a gente vai lidar com a redução da produção? Porque às vezes você pensa, não, é só proibir. Não é bem assim.
1: Uhum.
3: Né? Porque, por exemplo, você proíbe de um lado, aí tem ali um ambulante que dependia da aquele serviço, pô, pacote picolé que ele utilizava. Isso vai gerar um prejuízo para as pessoas, às vezes, que estão já são as mais impactadas.
1: Então, sempre à margem.
3: Sempre,
1: né?
3: À margem da sociedade. Uhum. Então, a gente pensar bem como construir isso, né? E eu acho que tem jeito, assim. Então, a gente tem como construir isso. E a ideia é tentar trazer esse arcabouço de ideias sobre como lidar com o problema para a realidade local, mas ela tem que ser uma construção coletiva. Por isso, isso tem que ser política pública, né?
1: Uhum.
3: Então, a nossa ideia é apresentar para o Estado, para o município, e qualquer município que tiver interesse também, tente conseguir construir junto isso. A ideia é ser um plano estadual, que eu acho que faz mais sentido, e depois ele ser espalhado para os municípios. Mas nossa ideia é essa, tentar pensar na cadeia toda e como a gente pode fazer para provocar essa mudança que é necessária e monitorar, né, para saber o que política pública de fato dá certo. Então a gente está nessa fase de construção que vai tentar tocar todos os eixos, mas é isso, tem que ser coletiva a construção.
1: Estamos na expectativa, porque eu acho que Alagoas pode ser o projeto piloto e de repente aqui as pesquisas demonstrando, né, saldo positivo, quem sabe isso não se expande e extrapole as divisas e saia de Alagoas e vá para outros estados também que participem e que passam por esse mesmo problema.
3: Eu vejo,
1: né,
3: esse cenário muito em Alagoas, assim, tanto a parte do recife de coral, a gente tem chance de protagonizar a mudança e dar exemplo, sabe? Eu acredito muito no potencial de Alagoas, assim, pelas reuniões que eu participo, conhecendo tomadores de decisão, um ambiente formado aqui, eu acho que é um ambiente favorável, assim, pra gente conseguir mover isso pra frente.
1: Isso é importante. Agora eu queria saber, às vezes eu fico meio que angustiada, porque mesmo com campanhas, mesmo com iniciativas, com as pesquisas, a gente vê que a poluição, ela só aumenta, né? Então, assim, em que ponto, assim, ações individuais, eu como cidadã, são viáveis, né? E o que é que a gente pode fazer para substituir plástico por outros materiais, evitar descartáveis? Quais são as ações que a gente, enquanto cidadão, a gente pode fazer para minimizar os danos?
3: É perfeito. Quando a gente pensa esses problemas assim, eles são globais, né? Então eles vão desde o indivíduo à política pública municipal, estadual e os tratados globais. Então é muito complexo. Mas a gente tem várias questões, isso não impede o local, né? O individual. Então isso a gente tem que pensar. A gente tem várias escalas que a gente pode agir. A primeira delas, acho que é o individual. E aí acho que cabe cada um olhar para a sua realidade, né? Que vocês vão ver que, para onde você olhar, tem plástico ao seu redor. E você pensar, tipo, você vai na padaria, você pega, vou comprar um salgado, um presunto, um queijo. Aí ele bota numa bandeja de isopor, pesa ali, daí dá mais uma volta num plástico filme, que é PVC, plástico, põe na sacola plástica, você leva pra casa. Se for um salgado, você abre, durou 15 minutos, você jogou tudo aquilo no lixo, que vai ficar centenas de anos aí. Então, eu acho que dá pra gente olhar, e tem muita coisa que dá pra cortar, assim, e reduzir bastante, né? Bom, sacola do supermercado é uma, né? Pessoal, mas onde é que eu vou jogar meu lixo? Beleza, você precisa de um lugar pra jogar seu lixo, mas você não precisa de todas as sacolas que você pega no supermercado. Porque seria o equivalente a você jogar tudo que você comprou fora, né? Tipo, e a gente não faz isso, a gente consome as coisas. Então, acho que a gente tem aí um grande exagero no uso, que foi uma coisa que virou uma norma social, né? Então, todo mundo gosta dessa praticidade. E o descartável é uma coisa, um copo descartável. A gente não precisa de copo descartável. A maior parte das situações a gente não é necessária. Não é necessária, a gente continua utilizando, né? Então, é isso, acho que tem muita coisa individualmente que a gente pode fazer para reduzir, que tem um... É extremo o nosso uso atual. Às vezes depois você como faz uma mudança, às vezes mudar é sempre difícil, em qualquer coisa, né?
1: Mudar uma cultura que já vem.
3: E é isso, eu acho que assim, botar metas pequenas por enquanto, começa pequeno, ó, vou parar de consumir a sacola plástica, vou parar de consumir o copo descartável, o canudo. Isso vai resolver o planeta? Não vai. Mas se você não começar a mudar, aí é certeza que nada muda. Né?
1: E que aí não tem acordo mundial que dê conta disso, né? E a UFAO está dando um passo muito importante nessa questão da sustentabilidade, né? Ela conseguiu o selo ODS Educação. E no próximo ano a gente vai sediar o evento nacional de certificação dessas iniciativas, né? São várias instituições que estão participando e aqui em Alagoas a UFAO foi pioneira e agora outros, né? Outras instituições de ensino superior também estão participando, então acho que isso é muito importante. Agora, professor, a gente está chegando ao final do nosso programa e aí eu quero deixar o espaço aberto para você fazer suas considerações, deixar uma mensagem para a população sobre o uso consciente do plástico, como é que a gente pode ajudar nessa luta contra a poluição. Então fique à vontade e saiba que os nossos microfones estão sempre abertos para suas iniciativas, porque quanto mais a gente discutir isso, mais a gente vai levar informação para a sociedade como um todo.
3: Ah, eu agradeço o espaço. É isso, sim. Acho que a gente tem que entender, mais uma vez, a poluição por plástico, ela não é uma coisa da tartaruga, da baleia, do golfinho. Não, ela é um problema socioambiental de novo. A gente, espécie humana, né? A gente tem plástico na gente, né? Tem iniciativas aqui do próprio FAO mostram, né? Plástico
1: na placenta, isso, né?
3: E então, a gente tem vários problemas que estão começando a ser desvendados de saúde relacionados a esse uso do plástico. Então, acho que é um apelo que eu faço pra gente poder repensar, né? Acho que é um momento de reflexão, a gente refletir o que a gente pode mudar. Então, cada um no seu individual vai conseguir ver que tem alguma coisa em casa que dá para fazer. E é isso, eu acho que a gente tem que ir dando os primeiros passos. Você dá um primeiro passo, você vê que não é tão difícil, você vai reduzindo, mas a gente tem que ter sempre esse plano de mudança. Porque uma certeza, a condição que a gente tem hoje de uso de plástico, ela é insustentável para nossa saúde e para a saúde ambiental também. Então, a gente tem que mudar. Então, é necessário. E é isso, trabalhar no individual. E também, a gente está chegando agora no momento de eleições, você apoiar governadores, deputados, senadores que tenham essas pautas também no seu horizonte. Porque assim a gente começa a tentar mudar a política pública também, né? Então, conversar com ele, pô, como é que você vai fazer sobre esse tema? Né? Que eu acho que são coisas que a gente tem que começar a pensar. Não só, e não é um problema mais do futuro. A gente tinha muito isso, né?
1: Sim, ah, não, o futuro chegou, né, professor?
3: Netos, o futuro chegou. É. É, você vê, tipo, recife de coral, se a gente perder tudo, sei lá, 2040, 50, que é agora, daqui a pouco, né? Poluição por plástico também, níveis insustentáveis. Então é isso, eu peço que todo mundo reflita, né, e apoie as iniciativas, né? Tem informação e apoie as iniciativas e tente fazer a mudança no pessoal, que apesar dela falar, pô, não vai mudar nada. Mas a única certeza que a gente tem, se a gente não fizer mudança nenhuma, daí não muda mesmo. Não tem como vir de cima para baixo e mudar tudo, se a gente não der os primeiros passos. Uhum. Isso vai gerando exemplo, a gente vai movendo a sociedade. Então,
4: e
3: é
4: a
3: isso.
4: Gente não vai ter lugar para viver.
3: Exatamente, estou falando da nossa própria experiência e qualidade de vida.
4: A gente não vai ter ar puro para respirar, a gente não vai ter onde... gente precisa realmente. E cobrar do poder público. Aqui em Maceió, a gente tinha a coleta seletiva, mas era uma coisa muito incipiente. E agora a gente não vê mais falar isso. Não houve nada. Então a gente precisa cobrar.
3: Exato,
4: isso,
3: a gente precisa cobrar do poder público também. É fazer a nossa parte, cobrar do poder público, que faça a parte dele, e a gente, como sociedade, definir o caminho que a gente quer seguir.
4: Exatamente. Então. Olha, professor Robson, foi um prazer conversar com você. Quero agradecer demais a sua participação aqui. E coloco a assessoria de comunicação à sua disposição. Com certeza, quero agradecer muito, viu?
3: Eu que agradeço o convite. Sempre que precisarem, quiserem falar comigo, é só
4: vamos
3: falar.
4: Explorá-lo muito. Quero agradecer também aos nossos ouvintes, né? Que estão ali sempre grudadinhos e ouvindo nossa programação da Rádio FAU. E quero agradecer também a nossa equipe técnica. Tivemos o operador de áudio, Helder Melo. A direção técnica é de Edilberto Santos, o nosso brother. A apresentação comigo, Simoneide Araújo. E a produção da nossa querida Cecília Calado. Então é isso. Muito obrigada pela audiência. Se você ainda não segue as redes sociais da UFAO, vai lá, @UFAOoficial, nos segue, que vocês vão ficar sempre bem informados sobre tudo o que acontece aqui na Universidade Federal de Alagoas, não só em Maceió, mas nas cidades onde a gente está instalado. Então é isso. Até o próximo programa.

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2: Olá pessoal, tudo bem com vocês? Hoje vamos abordar um pouco sobre o tema como você está criando seu gato. Hoje em dia é muito comum sabermos que várias famílias criam gatos. Com um comportamento próprio, os gatos são mais independentes, muito limpos e também muito carinhosos. Diversas pessoas pensam que os gatos não se apegam aos seus donos, mas isso não é verdade. É importante tentar entendê-los. Para quem quer criar um gato, é importante lembrar que ele vai precisar de ração de gatos de acordo com a idade, seja filhote ou adulto. A ração pode ser seca ou úmida. A seca pode ficar disponível todo o dia. Já a ração úmida, que vem em latinha ou sachê, o que for oferecido deve ser comido na hora. E depois de aberta, as latas devem ser guardadas na geladeira. Gato é muito exigente com água. O pote precisa estar limpo com água fresca. Caso contrário, ele pode buscar água em outros cômodos da casa. Gatos devem beber muita água para evitar problemas urinários. Uma curiosidade dos felinos é que eles enterram o próprio xixi e cocô. Por isso, precisam de uma caixa higiênica, que é uma caixa plástica com areia para gatos. Ele vai entrar na caixa para fazer as necessidades e depois enterrar, escondendo os dejetos. Diariamente, os bolinhos de cocô e xixi da areia devem ser retirados com o auxílio de uma pazinha. Não deixe a caixa perto da comida. Os gatos podem evitar o uso da caixa e fazer em outros lugares da casa. Uma caixinha com panos pode ser uma ótima cama para gatos. Eles se sentem muito cômodos em caixas. Eles se divertem até com bolinha de papel, varinhas, entre outros. Você pode fazer os brinquedos para seu gato. Mantém eles ativos, exercitados e alegres, além de aumentar sua amizade com seu companheiro. Para manter eles saudáveis, é necessária vacinação, vermifugação e controle de pulgas e carrapatos, que deverão ser realizadas periodicamente. Se você já tem gatos e está trazendo um novo, não coloque junto dos seus gatos. Faça uma quarentena e, se possível, leve ao veterinário. Ele pode trazer doenças para seus animais e algumas não têm cura, além de pulgas e carrapatos. A castração é importante para essa espécie. A gata pode entrar no cio muitas vezes e tem muitos filhotinhos ao ano. Ela vai atrair os gatos machos para próximo da sua casa, podendo ocorrer muito barulho e cruzas indesejáveis. Com uma incrível habilidade de saltar e subir em locais altos, alguns cuidados devem ser tomados. Para animais que vivem em apartamento, o ideal é telar as janelas. Mesmo os que vivem em casas devem ser impedidos de alcançar a rua, pois podem ser atropelados, brigar com outros gatos, ser caçados por cães, ser maltratados e se infectar com vermes e outras doenças. A grande maioria dos gatos não precisamos dar banho ou levar para passear, e eles sabem fazer as necessidades na caixinha higiênica. Essas são as grandes vantagens para quem tem pouco tempo e não dispensa a companhia de um amigo peludo. Agora você está ciente de que para criar um gato são necessários também muitos cuidados, atenção e bastante amor. Curtiu essas dicas? Fiquem ligados que logo voltaremos com mais dicas como essas. Meu nome é Mariana Soares, do projeto Pet Cidadão nas Comunidades UFAL.
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2: Adotou um cão ou gato de rua, o que fazer? Quem já viu um cão ou gato abandonado e não pensou em levá-lo para casa? Este é um exemplo de atitude, pois ao tirar um animal da rua em situação de exposição a doenças da saúde única, acidentes e mordeduras, você também passa a proporcionar uma nova vida de bem-estar a este animal. Entretanto, é necessário tomar alguns cuidados e medidas para proteger você, a sua família e seus animais. O primeiro passo a se tomar é levar o animal ao veterinário, para que lá ele possa ser vermifugado, ou seja, tomar o remédio contra vermes. Animais de rua estão o tempo todo expostos a ambientes sujos e em contato com outros animais que vivem na mesma situação, sendo comum a infestação de vermes, estes que são considerados zoonoses, ou seja, podem ser transmitidos a outros animais e aos seres humanos. Também será vacinado com a vacina polivalente contra a raiva e outras vacinas de acordo com a região endêmica. Os animais também serão totalmente examinados para que assim que seja constatada a saúde e a viabilidade de levá-lo para dentro de sua casa. E lembre-se, antes de adotar qualquer animal, certifique-se da possibilidade de poder criá-lo, ressalvando a disponibilização de espaço, tempo, dedicação e um dinheirinho extra para arcar com as despesas de alimentação e médicas veterinárias. Siga nosso projeto no Instagram, @petcidadão, e tenha acesso a todos os nossos áudios. Meu nome é Daniel Costa, do projeto Pet Cidadão nas Comunidades, do curso de Medicina Veterinária da UFAL.
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2: Olá pessoal, tudo bem com vocês? Hoje vamos abordar um pouco sobre o tema como você está criando seu gato. Hoje em dia é muito comum sabermos que várias famílias criam gatos. Com um comportamento próprio, os gatos são mais independentes, muito limpos e também muito carinhosos. Diversas pessoas pensam que os gatos não se apegam aos seus donos, mas isso não é verdade. É importante tentar entendê-los. Para quem quer criar um gato, é importante lembrar que ele vai precisar de ração de gatos de acordo com a idade, seja filhote ou adulto. A ração pode ser seca ou úmida. A seca pode ficar disponível todo o dia. Já a ração úmida, que vem em latinha ou sachê, o que for oferecido deve ser comido na hora e depois de aberta, as latas devem ser guardadas na geladeira. Gato é muito exigente com água. O pote precisa estar limpo com água fresca. Caso contrário, ele pode buscar água em outros cômodos da casa. Gatos devem beber muita água para evitar problemas urinários. Uma curiosidade dos felinos é que eles enterram o próprio xixi e cocô. Por isso, precisam de uma caixa higiênica, que é uma caixa plástica com areia para gatos. Ele vai entrar na caixa para fazer as necessidades e depois enterrar, escondendo os dejetos. Diariamente, os bolinhos de cocô e xixi da areia devem ser retirados com o auxílio de uma pazinha. Não deixe a caixa perto da comida. Os gatos podem evitar o uso da caixa e fazer em outros lugares da casa. Uma caixinha com panos pode ser uma ótima cama para gatos. Eles se sentem muito cômodos em caixas. Eles se divertem até com bolinha de papel, varinhas, entre outros. Você pode fazer os brinquedos para seu gato. Mantenha eles ativos, exercitados e alegres, além de aumentar sua amizade com seu companheiro. Para manter eles saudáveis, é necessária vacinação, vermifugação e controle de pulgas e carrapatos, que deverão ser realizadas periodicamente. Se você já tem gatos e está trazendo um novo, não coloque junto dos seus gatos. Faça uma quarentena e, se possível, leve ao veterinário. Ele pode trazer doenças para seus animais e algumas não têm cura, além de pulgas e carrapatos. A castração é importante para essa espécie. A gata pode entrar no cio muitas vezes e tem muitos filhotinhos ao ano. Ela vai atrair os gatos machos para próximo da sua casa, podendo ocorrer muito barulho e cruzas indesejáveis. Com uma incrível habilidade de saltar e subir em locais altos, alguns cuidados devem ser tomados. Para animais que vivem em apartamento, o ideal é telar as janelas. Mesmo os que vivem em casas devem ser impedidos de alcançar a rua, pois podem ser atropelados, brigar com outros gatos, ser caçados por cães, ser maltratados e se infectar com vermes e outras doenças. A grande maioria dos gatos não precisamos dar banho ou levar para passear, e eles sabem fazer as necessidades na caixinha higiênica. Essas são as grandes vantagens para quem tem pouco tempo e não dispensa a companhia de um amigo peludo. Agora você está ciente de que para criar um gato são necessários também muitos cuidados, atenção e bastante amor. Curtiu essas dicas? Fiquem ligados que logo voltaremos com mais dicas como essas. Meu nome é Mariana Soares, do projeto Pet Cidadão nas Comunidades UFAO.
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4: Rádio UFAO, 1h45.
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3: Sebastiana nasceu em Santa Rita do Norte e seus olhos molham e secam quando o céu chove e estia. Dom ou maldição? Esse é o enredo do livro Ela Tem Olhos de Céu, de Socorro Acioli. Um belo livro que vale a pena a leitura. 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
5: Rádio UFAO. 2 horas e 22 minutos.
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3: Adotou um cão ou gato de rua, o que fazer? Quem já viu um cão ou gato abandonado e não pensou em levá-lo para casa? Este é um exemplo de atitude, pois ao tirar um animal da rua em situação de exposição a doenças da saúde única, acidentes e mordeduras, você também passa a proporcionar uma nova vida de bem-estar a este animal. Entretanto, é necessário tomar alguns cuidados e medidas para proteger você, a sua família e seus animais. O primeiro passo a se tomar é levar o animal ao veterinário, para que lá ele possa ser vermifugado, ou seja, tomar o remédio contra vermes. Animais de rua estão o tempo todo expostos a ambientes sujos e em contato com outros animais que vivem na mesma situação, sendo comum a infestação de vermes, estes que são considerados zoonoses, ou seja, podem ser transmitidos a outros animais e aos seres humanos. Também será vacinado com a vacina polivalente contra a raiva e outras vacinas de acordo com a região endêmica. Os animais também serão totalmente examinados para que assim seja constatada a saúde e a viabilidade de levá-lo para dentro de sua casa. E lembre-se, antes de adotar qualquer animal, certifique-se da possibilidade de poder criá-lo, ressalvando a disponibilização de espaço, tempo, dedicação e um dinheirinho extra para arcar com as despesas de alimentação e médicas veterinárias. Siga nosso projeto no Instagram, @petcidadão, e tenha acesso a todos os nossos áudios. Meu nome é Daniel Costa, do projeto Pet Cidadão nas Comunidades, do curso de Medicina Veterinária da UFAL.
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6: Rádio UFAO. 3 horas e 7 minutos.
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5: Rádio UFAO. 3 horas e 24 minutos.
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2: Olá pessoal, tudo bem com vocês? Hoje vamos abordar um pouco sobre o tema como você está criando seu gato. Hoje em dia é muito comum sabermos que várias famílias criam gatos. Com um comportamento próprio, os gatos são mais independentes, muito limpos e também muito carinhosos. Diversas pessoas pensam que os gatos não se apegam aos seus donos, mas isso não é verdade. É importante tentar entendê-los. Para quem quer criar um gato, é importante lembrar que ele vai precisar de ração de gatos de acordo com a idade, seja filhote ou adulto. A ração pode ser seca ou úmida. A seca pode ficar disponível todo o dia. Já a ração úmida, que vem em latinha ou sachê, o que for oferecido deve ser comido na hora e depois de aberta, as latas devem ser guardadas na geladeira. Gato é muito exigente com água. O pote precisa estar limpo com água fresca. Caso contrário, ele pode buscar água em outros cômodos da casa. Gatos devem beber muita água para evitar problemas urinários. Uma curiosidade dos felinos é que eles enterram o próprio xixi e cocô. Por isso, precisam de uma caixa higiênica, que é uma caixa plástica com areia para gatos. Ele vai entrar na caixa para fazer as necessidades e depois enterrar, escondendo os dejetos. Diariamente, os bolinhos de cocô e xixi da areia devem ser retirados com o auxílio de uma pazinha. Não deixe a caixa perto da comida. Os gatos podem evitar o uso da caixa e fazer em outros lugares da casa. Uma caixinha com panos pode ser uma ótima cama para gatos. Eles se sentem muito cômodos em caixas. Eles se divertem até com bolinha de papel, varinhas, entre outros. Você pode fazer os brinquedos para seu gato. Mantenha eles ativos, exercitados e alegres, além de aumentar sua amizade com seu companheiro. Para manter eles saudáveis, é necessária vacinação, vermifugação e controle de pulgas e carrapatos, que deverão ser realizadas periodicamente. Se você já tem gatos e está trazendo um novo, não coloque junto dos seus gatos. Faça uma quarentena e, se possível, leve ao veterinário. Ele pode trazer doenças para seus animais e algumas não têm cura, além de pulgas e carrapatos. A castração é importante para essa espécie. A gata pode entrar no cio muitas vezes e tem muitos filhotinhos ao ano. Ela vai atrair os gatos machos para próximo da sua casa, podendo ocorrer muito barulho e cruzas indesejáveis. Com uma incrível habilidade de saltar e subir em locais altos, alguns cuidados devem ser tomados. Para animais que vivem em apartamento, o ideal é telar as janelas. Mesmo os que vivem em casas devem ser impedidos de alcançar a rua, pois podem ser atropelados, brigar com outros gatos, ser caçados por cães, ser maltratados e se infectar com vermes e outras doenças. A grande maioria dos gatos não precisamos dar banho ou levar para passear, e eles sabem fazer as necessidades na caixinha higiênica. Essas são as grandes vantagens para quem tem pouco tempo e não dispensa a companhia de um amigo peludo. Agora você está ciente de que para criar um gato são necessários também muitos cuidados, atenção e bastante amor. Curtiu essas dicas? Fiquem ligados que logo voltaremos com mais dicas como essas. Meu nome é Mariana Soares, do projeto Pet Cidadão nas Comunidades UFAO.
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4: Rádio UFAO, 3 horas e 49 minutos.
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2: Adotou um cão ou gato de rua, o que fazer? Quem já viu um cão ou gato abandonado e não pensou em levá-lo para casa? Este é um exemplo de atitude, pois ao tirar um animal da rua em situação de exposição a doenças da saúde única, acidentes e mordeduras, você também passa a proporcionar uma nova vida de bem-estar a este animal. Entretanto, é necessário tomar alguns cuidados e medidas para proteger você, a sua família e seus animais. O primeiro passo a se tomar é levar o animal ao veterinário, para que lá ele possa ser vermifugado, ou seja, tomar o remédio contra vermes. Animais de rua estão o tempo todo expostos a ambientes sujos e em contato com outros animais que vivem na mesma situação, sendo comum a infestação de vermes. Estes que são considerados zoonoses, ou seja, podem ser transmitidos a outros animais e aos seres humanos. Também será vacinado com a vacina polivalente contra a raiva e outras vacinas de acordo com a região endêmica. Os animais também serão totalmente examinados para que assim seja constatada a saúde e a viabilidade de levá-lo para dentro de sua casa. E lembre-se, antes de adotar qualquer animal, certifique-se da possibilidade de poder criá-lo, ressalvando a disponibilização de espaço, tempo, dedicação e um dinheirinho extra para arcar com as despesas de alimentação e médicas veterinárias. Siga nosso projeto no Instagram, @petcidadão, e tenha acesso a todos os nossos áudios. Meu nome é Daniel Costa, do projeto Pet Cidadão nas Comunidades, do curso de Medicina Veterinária da UFAO.
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1: Olá, ouvintes da Rádio FAO. Estamos de volta com mais um programa, o FAO e Sociedade. Aqui você fica sempre bem informado sobre tudo que é produzido em termos de conhecimento, de pesquisa, de extensão na Universidade Federal de Alagoas. E hoje nós estamos com um pesquisador que vai trazer muitas informações sobre o projeto Corais de Alagoas. Mas ele também vai falar sobre a poluição por plástico nos oceanos, nas matas e nas cidades também. Ele é o professor Robson Santos, ele é coordenador desse projeto, que é uma iniciativa voltada à conservação, ao monitoramento e à restauração dos recifes de corais no litoral alagoano. Né? Professor Robson, ele é mestre e doutor em Biologia Animal pela Universidade Federal do Espírito Santo e atualmente é professor e pesquisador da Universidade Federal de Alagoas. É docente permanente do Programa de Pós-Graduação em Diversidade Biológica e Conservação nos Trópicos. Suas áreas de atuação são zoologia, ecologia e conservação. E ele também é coordenador do Laboratório de Biologia Marinha e Conservação. Professor Robson destaca interesse amplo, tanto em conservação e biologia marinha, mas suas pesquisas também estão focadas principalmente em poluição por plástico, biologia e conservação de tartarugas marinhas. Nos últimos anos, ele tem se dedicado a maior parte de seu tempo para entender as causas e as consequências da ingestão de plástico pela fauna, que é um problema que afeta o mundo, não é só aqui em Alagoas, não é só o Brasil. E voltando agora um pouco para falar sobre o projeto Coragem Alagoas, esse projeto foi lançado há 2 anos pela Secretaria de Estado do Turismo e tem como parceiros a UFAO, a FAPEAL, que é a Fundação de Amparo à Pesquisa do Estado de Alagoas, e o Instituto Biota de Conservação. Esse projeto ele tem financiamento internacional do CAF, que é o Banco de Desenvolvimento da América Latina e do Caribe, que destinou cerca de 1,6 milhão de dólares e também recebeu financiamento da FAPEAL em torno de 500 mil reais. Então, professor Robson, seja muito bem-vindo ao nosso programa UFAO Sociedade, ao estúdio da nossa rádio, e muito obrigada por ter aceito o nosso convite.
2: Eu que agradeço o convite para falar com vocês um pouquinho sobre esses assuntos.
1: Essa conversa eu acho que vai render, viu, professor, porque é um tema que afeta todos nós, né? Apesar de a gente achar que isso está muito distante, mas isso já está trazendo muitas complicações para o nosso dia a dia. Então, já que a gente falou nessa questão do projeto Coragem Alagoas, eu queria saber, conta para a gente como é que surgiu esse projeto, né? Como é que ele nasceu e qual é o principal objetivo dessa iniciativa?
2: Certo. Esse projeto tem uma origem interessante. Ele nasce a partir de um projeto de mestrado de uma aluna minha, Taíla, aqui do PPG de BICT mesmo. Uhum. Com a chegada do evento do El Niño, que estava ali para o 23, 24, a gente já sabia que tem aumento de temperatura, que isso possivelmente ia provocar um impacto sobre os corais. Daí, no projeto dela, a gente começou a tentar entender o antes, o durante e o depois desse evento. Só que esse evento se mostrou o maior evento que já atingiu aqui o nosso litoral. Então aqui a gente teve mortalidades super expressivas, em alguns lugares a gente perdeu 80% de cobertura dos corais que a gente monitorava. Uhum. Então a gente foi muito impactante. Isso chamou a atenção do Estado, né? E por chamar a atenção do Estado nessa vontade de fazer algo, que a gente começou a conversar, né? O Estado de Alagoas com a UFAO aqui pra gente poder desenhar esse projeto. Daí que surge essa iniciativa.
1: Ô professor, agora as pesquisas, você falou que começou, né, um mestrado que tem no Instituto de Ciências Biológicas e da Saúde. Então assim, as pesquisas da UFAO, elas identificaram perda de até 90% dos corais aqui em Alagoas, e algumas áreas após o episódio do branqueamento, né? Que foi entre 2023 e 2024. O que é que provocou essa mortalidade tão grande e qual é hoje a situação desses recifes de coral?
3: Certo. Esse é um ponto interessante. Assim, os recifes de coral, eles vivem uma crise global. Não é um problema só aqui de Alagoas ou só de Maceió, é mundial. Então a gente vem perdendo cobertura justamente por aumento da temperatura do mar, né?
1: Uhum.
3: Então os corais, eles são animais, né? E dentro do tecido deles tem umas microalgas que ajudam eles a se alimentar também.
1: Uhum.
3: Quando a temperatura sobe, eles ficam estressados e expulsam essas microalgas, as zooxantelas. Por isso ele fica branco. Mas quando ele tá branco, ele não tá morto. Só que se a temperatura continua alta por muito tempo, ele não recupera elas e acaba morrendo. Então, foi isso que aconteceu aqui. A gente teve elevadas temperaturas devido ao El Niño, que foi exacerbado por conta das mudanças climáticas. Então, a gente teve um pico de temperatura muito alto e não só isso, ficou muito tempo quente. Aí, isso levou a essa grande mortalidade, que é comum você ter o branqueamento e depois a recuperação. Só que no caso, nesse último evento, não. A gente teve branqueamento e uma imensa mortalidade. Como você falou, alguns lugares deu 90%.
1: Uhum.
3: E eles não se recuperam rápido, né? Então eles demoram, tipo, às vezes, anos para poder crescer, poucos centímetros, cada coral. E quando morreu uma colônia toda, ela não rebrota do nada. Daí, atualmente, a gente tem isso. A gente continua com esse panorama de grande mortalidade que teve. E a gente já consegue ver algumas colônias, principalmente do coral de fogo, né, que se recupera um pouco mais rápido, voltando a rebrotar. Mas a gente está num cenário de grande perda. E está previsto agora um novo El Niño também no final do ano.
1: Pois é, a gente continua registrando o aumento da temperatura, né? O El Niño está aí e deixa a gente meio que em suspenso, porque não sabe como é que isso vai se dar. Mas assim, o que é que isso representa para o futuro dos corais aqui em Alagoas? Existe um risco real de um novo episódio de branqueamento com essa intensidade? Não só o branqueamento, né, nessa intensidade, mas provocando a morte, inclusive. Como você falou, o branqueamento não significa a morte dos corais, mas se a temperatura continua subindo, ele acaba, né, morrendo. Então, existe esse risco. O que é que vocês vislumbram, assim, né, a curto e médio prazo?
3: Esse é um problema importante. Assim, se a gente olha as previsões globais, a gente vê que as previsões são você perder 90% da cobertura de coral no mundo até 2030, depois de 2030, nos próximos 30 anos, mais ou menos.
1: Uhum.
3: Então, daí você vê que é um problema que está crescendo, né? Porque você vai ter só essas temperaturas aumentando. Voltando no nosso caso em específico aqui, de fato, a gente está muito preocupado com essa nova onda que está chegando agora.
1: Uhum.
3: A gente não sabe como ela vai se comportar ainda, a gente está monitorando constantemente a temperatura da água, a gente tem sensores na água para ficar monitorando isso. E a gente está com medo, assim. Então a gente acha que está tudo indicando que talvez a gente tenha um evento forte novamente. A gente está tentando bolar estratégias justamente para poder reduzir a mortalidade dos corais que a gente está no berçário, né? Que depois eu explico um pouquinho sobre o projeto para a gente entender como é que está funcionando.
1: Sim, sim, sim.
3: Mas é isso, sim. Então a gente tem um panorama não muito bom aí para o final do ano. Mas vamos ver como é que vai se comportar. Espero que não seja tão intenso quanto o último.
1: Vamos ficar alertas, né? Mas então, professor, agora você falando dessa questão do monitoramento, como é que é o trabalho que vocês desenvolvem, assim? Como é que vocês vão a campo, vocês mergulham, vocês analisam, né? E existe um berçário para produção de novos corais? Como é que vocês trabalham isso?
3: Certo. Então, o nosso projeto Corais de Alagoas, ele tem três eixos principais: um eixo de monitoramento, um eixo de turismo e um eixo de restauração, né?
1: Uhum.
3: Inclusive, outros professores aqui do UFAL fazem parte, né? Coordenam dois desses eixos. O professor Cláudio Sampaio, de Penedo, está coordenando o eixo de turismo, e a professora Tassiana Kramer coordenando esse eixo de monitoramento, né?
1: Uhum.
3: Mas então a gente tem três eixos. Então a gente faz esse monitoramento da saúde dos recifes ao longo aqui da costa. A gente tem desde Maragogi, a gente trabalha em Maragogi, Paripueira, Maceió e também ali no Francês. Então a gente tem quatro áreas que a gente monitora. Daí tem mergulhos aí duas vezes por ano, mais ou menos, a gente está fazendo esses, e tem os nossos trabalhos diários, assim, diários não, assim, toda maré abaixou, a gente está indo, que é justamente os trabalhos de voltados à restauração, que a gente vai o quê? A gente identifica as colônias que morreram, pra gente saber onde a gente vai poder plantar, porque esse é um ponto importante, assim, que eu acho que a ciência entra bem. Restauração é uma ciência muito nova. A gente sabe, assim, muito pouco, não só no Brasil, mas no mundo. Especialmente no Brasil, com as espécies daqui, né? E antes da gente poder fazer intervenções de escala, gente tem que conhecer bem o método, como ele está funcionando. Então, o nosso projeto ele é um grande experimento também.
1: É o laboratório no mar.
3: Exatamente.
1: Né?
3: Uhum. Porque a gente poder ter diretrizes para poder gerar política pública e intervenções em escala maior.
1: Uhum.
3: Então, toda maré a gente vai para o mar quando tem essas marés mais baixas, né?
1: Uhum.
3: Que são as luas novas e lua cheia, a gente está na água. Seja monitorando para ver como é que as colônias estão, identificando novas colônias onde a gente pode coletar, porque tem uma colônia lá, por exemplo, coral de fogo. Foi muito atingido. Então a gente pega um pedacinho dele, faz um fragmento, e esse fragmento a gente leva para o berçário para cuidar.
1: Uhum.
3: Daí a gente planta ele numa. Inclusive a gente tem parceria com uma ONG aqui que a gente trabalha com uma pedra que parte dela a gente usa a casca do sururu, né, para fazer a fabricação dela. Pra gente tentar, um dos nossos objetivos é levar o mínimo de material plástico pro ambiente. Né, que é outro problema que a gente vai discutir mais pra frente. Então a gente
1: Sim.
3: tem esse cuidado aqui nos nossos berçários, eles são praticamente livres de plástico, pra gente não tá introduzindo novos materiais ali. Então a gente pegou esse fragmentinho de coral, plantou ele e a gente fica cuidando dele durante alguns meses até ele crescer um pouco mais. Quando ele cresce um pouco mais, a gente vai começar a planejar onde a gente vai devolver ele pro Recife. E como a gente mapeou onde tem morto, onde tem vivo, a nossa ideia é tentar reconstruir as colônias que morreram nesse último evento. Então
1: Sim.
3: a gente vai botar esse fragmento de volta lá.
1: Uhum.
3: E tem outros experimentos que a gente está fazendo, que é tentar ajudar ele a se recuperar, né? Então a gente pegou um esqueleto morto, por exemplo, e colou um vivo por trás. O que a gente tem visto? O vivo está crescendo por cima do morto. Então a gente está de um fragmento, a gente está gerando dois depois, para poder devolver eles para o ambiente.
1: Uhum.
3: Então é isso, a gente tem essa rotina. Pessoal, essa semana mesmo agora estava em campo, acabou de voltar de campo, de mais coletas e limpeza, né? Tem que cuidar da mesa, a gente tem que cuidar desse berçário todas as manhãs.
1: Agora, esse berçário, ele fica onde, professor?
3: Perfeito, ele fica na Piscina do Amor, aqui em Maceió. Então
1: uhum.
3: a gente tem as nossas atividades de restauração estão aqui em Maceió.
1: Certo.
3: Monitoramento e turismo estão espalhados pelo litoral de Alagoas, mas as de restauração focados aqui na Piscina
1: então,
3: do Amor.
1: O berçário dos corais é aqui em Maceió.
3: Exatamente.
1: Isso. Mas assim, quando a gente fala em perda de corais, né? E aí foram muitos, né? A gente atingiu mais de 90% dos corais aqui no litoral alagoano. Mas assim, quais são as consequências dessa perda para o ecossistema marinho e para as espécies que dependem dos recifes?
3: Perfeito. Os recifes de coral são grandes berçários do mar. Né? Então,
1: uhum.
3: grande parte da diversidade, a maior diversidade marinha, estão nos recifes de coral.
1: Uhum.
3: Então, quando você perde os corais, você não está perdendo uma espécie. Está perdendo aquele ecossistema inteiro, vai se modificando. Né? E com ele, a gente perde todos os serviços que eles prestam, não só para a biodiversidade como um todo, com essa área de berçário, de alimentação, como os que eles prestam para a gente também. Os recifes de coral hoje têm grande parte do pescado, até nosso aqui depende, dos recifes.
1: Uhum.
3: Né? O turismo nosso depende dos recifes. A proteção da linha de costa, né, com a subida do nível do mar, né,
1: uhum.
3: depende dos recifes. Então a gente tem uma série de serviços ecossistêmicos que os ambientes prestam pra gente e que vão se perdendo se a gente vai perdendo os ambientes. Então, é muito mais do que a biodiversidade, por isso eu digo, não é um problema ambiental, é um problema socioambiental, né? Então as duas coisas são muito conectadas.
1: Tudo, né?
3: Exatamente.
1: Envolve a economia, envolve o meio ambiente, envolve a educação, envolve tudo, na verdade, né? Tudo tá ligado a essa questão dos riscos que a gente tem com relação à degradação do meio ambiente.
3: Exato.
1: Agora, professor, nesse berçário, vocês já conseguiram a marca de 500 corais, né?
3: Uhum.
1: Nesse berçário que fica aqui em Maceió, na Piscina do Amor. Então, assim, pra gente que tem a informação agora, né, que você nos falou, que mais de 90%, né, da comunidade de corais foram atingidos, o que é que representa esse berçário de 500 corais para essa infinidade? Quase 90%, né? Como é que a gente faz essa conta?
3: Isso é uma coisa importante, assim. Hoje, a gente não tem nenhum projeto, nem no Brasil, assim, nem no mundo, capaz de realmente restaurar tudo que foi perdido.
1: Uhum.
3: Então, isso que eu converso muito, assim, os projetos de restauração, eles são importantes, mas eles não podem ser dissociados às outras medidas de conservação mais amplas, seja
1: uhum.
3: as que atacam mudança climática, sejam as que atacam aqui a nossa degradação costeira, como o esgoto. O tratamento de esgoto é básico para a gente poder também ter os recifes mais saudáveis. E esses 500 corais pra gente, eles representam duas coisas muito importantes, assim. Uma, A gente tem que conseguir definir qual método é melhor para a gente fazer essa restauração. Hoje, assim, ninguém domina esse método no Brasil. Então, a gente está justamente tentando qual que é a melhor opção. Porque pode ser a melhor opção, será que é melhor deixar no Recife, tirar, botar no raso, no fundo? A gente está testando tudo isso agora. Uhum. Então, além dessa restauração real, a gente está... Um grande objetivo nosso é criar uma metodologia que possa ser, inclusive, utilizada em qualquer parte do Brasil. Né? Uhum. E qualquer parte do mundo que tenha esses corais que ocorram também. Então, acho que eles representam muito isso, assim. E agora, nesse novo evento de... que tá para chegar agora pro final do ano, começo do próximo, eles, a gente vai tentar manejar eles de uma maneira que a gente consiga reduzir a mortalidade deles, que a gente pode levar eles para áreas que... com o potencial de ser menos atingidas. Uhum. E o que está no ambiente a gente não consegue mais mexer, né? Porque ele está preso ali. Sim. Então ele também vai, a gente vai tentar entender como tudo vai se comportar agora nesse final de ano.
1: Ô professor, agora, nesse berçário, assim, quanto tempo leva para vocês fazerem a coleta lá de um pedacinho do coral que está vivo, para levar para o berçário, para fazer todo esse processo, né? De realmente formar o berçário para devolvê-lo para o meio ambiente, para o habitat onde ele sempre deveria ter estado, né? E com a morte, não, a gente perde isso. Mas assim, quanto tempo leva entre essa coleta e colocar lá, plantar lá a sementinha dele para ser devolvido ao mar?
3: Perfeito. Isso, aos corais. Isso varia um pouquinho de fragmento a fragmento de coral, porque a gente avalia o crescimento dele, né? Então a gente vai avaliando a taxa de crescimento dele. Tem uns que crescem mais rápido, outros que crescem menos rápido, mas todos estão ali há mais de 3 meses, assim, ninguém, eles ficaram lá sendo entre 3 e 6 meses cultivados, a gente está testando inclusive isso, né? Qual que é o tempo ótimo, né? Que quanto mais tempo ele passa no berçário, ele cresce mais também, mas chega um momento que ele vai ficando sem espaço ali também. Então a gente está medindo essas coisas, mas a gente está levando ali uns quase 4, 5, 6 meses para poder conseguir devolver o primeiro fragmento, para poder daí começar a monitorar como vai ser o desenvolvimento dele.
1: Qual o comportamento dele, né?
3: Você tem todo o pós, né? Porque uma coisa é você, pô, pus no berçário e depois no ambiente, né? Então a gente ainda pretende acompanhar por mais 2 anos eles no ambiente, para poder entender quais são os benefícios dessas práticas, né? O que que deu mais certo, o que que deu menos certo, pra gente sempre aprimorando e ter um resultado que ele é além desses 500, né? É a ideia, a gente conseguir construir um método robusto que possa depois ganhar escala. Então tá nessa fase da parte da ciência mesmo do negócio.
1: É, o laboratório sai das paredes. Exato. E o laboratório é montado no próprio mar, né? No ambiente marinho. Agora, professor, você também falou na questão de ter corais, ou de produzir corais resistentes ao calor, porque a gente sabe que o grande problema da mortandade dos corais é o aumento da temperatura.
3: Isso.
1: Então, como enfrentar isso, já que é uma coisa que não depende de nós? Quer dizer, depende, mas não diretamente, né? Porque a questão climática, que a gente sabe que tem sido discussão em todo o mundo, e a gente tem aí a agenda 2030 para o Brasil cumprir, e até agora a gente não chegou. Mas assim, a questão climática, a questão ambiental... vai acontecer, tá acontecendo. Então, como é que a gente pode enfrentar isso e ter essas espécies mais resistentes a essa onda de calor, de alta temperatura,
3: essa,
1: né?
3: Essa é a pergunta que todo mundo quer responder. No mundo inteiro, assim. Como é que a gente lida com isso? A gente tem várias formas de fazer, né? Aqui, como a gente teve essa mortalidade, teve uma temperatura muito elevada recentemente, então alguns sobreviveram.
1: Certo.
3: Então, esses que sobreviveram, eles já são naturalmente mais resistentes à temperatura, tanto é que ficaram vivos, outros 80% morreram ao redor deles. Então esses já são aí um pouco da nossa esperança, né? Que esses são os que sobreviveram. Então vamos ver se eles conseguem sobreviver agora a uma nova onda. Fora isso, a gente tem trabalhado com outros grupos de pesquisa, né? Seja aqui de Pernambuco, do Rio Grande do Norte, para tentar ver o que a gente consegue associar. Por exemplo, tem um grupo de pesquisa de um parceiro nosso, que é o Projeto Corais do Pedro Pereira, lá de Pernambuco, que ele está fazendo um trabalho com probiótico. A gente tentar ver como o PRO responde probiótico. Então a gente está tentando integrar a ciência de vários grupos aqui também. Para ver qual que é a melhor forma de conseguir enfrentar. Porque como você falou, a gente não vai conseguir controlar o aumento da temperatura agora, esse ano. Né? É uma coisa de mais médio e longo prazo. Que depende de mudanças não só individuais, como mudanças em escala governamental. Né? E até a própria saúde daqui, daí é uma coisa que a gente tem, o próprio município pode fazer. Às vezes a gente não associa, né? Tratamento de esgoto e recife de coral. Mas é totalmente relacionado, né? Poluição por plástico e recife de coral também. Então, acho que a gente tem que enfrentar em todas as camadas, né? Como você falou, é inevitável. A temperatura vai subir, né? Então, a gente está tentando fazer a parte da ciência de como manejar melhor isso. E aí tem essas partes de política pública que a gente tenta trabalhar em cima também. Porque sem elas, a gente não consegue avançar.
1: A pesquisa científica vai fundamentar
3: exatamente
1: as ações de políticas públicas,
3: perfeito,
1: né? Então, uma coisa está ligada à outra.
3: É, a gente precisa de política pública baseada em evidência científica, é isso. Mesma coisa restauração. Não adianta falar que vai plantar milhares de fragmentos de coral se você não tiver isso baseado em evidência. Como você vai fazer? De que forma vai ser feito, né?
1: E qual a espécie que se adapta melhor,
3: exatamente,
1: né?
3: É isso. Então, é uma coisa complexa, assim.
1: Agora, professor, a gente sabe que o potencial turístico do estado de Alagoas é muito grande, né? Então, basicamente, é que gira a economia e que Alagoas é vendida para o mundo, né, como o estado turístico, né, e de atrações e de meio ambiente que atrai muito, né, quem não gosta de ver o mar,
3: exatamente,
1: né? Mas assim, essa questão de destino, principalmente em Maceió e em Maragogi, que vocês trabalham nessas duas áreas, né? Então, essa uma atividade diretamente ligada a esses recifes, que é a questão do turismo. E aí, até que ponto o turismo sem monitoramento prejudica, né, os corais, os recifes, né? E como é que a degradação dos corais pode afetar o turismo? Então, é um caminho, né, de duas vias. O turismo sem o ordenamento pode prejudicar a economia local e, ao mesmo tempo, o que está acontecendo com os corais, isso também prejudica, porque se você não tem, né, esse ambiente propício, claro que as pessoas, isso já vai barrar um pouco, né? E como é que o chamado turismo regenerativo pode ajudar nessa conservação?
3: Perfeito, essa é uma questão muito interessante, assim, né? O turismo, ele tanto pode ser impacto, né?
1: Sim.
3: Como ele pode fazer parte da solução. Então, uma ideia do nosso projeto é justamente isso, tentar trazer o turismo, sair do impacto e trazer ele para parte da solução. Isso a gente faz de várias maneiras. Aqui em Maceió mesmo, a gente está trabalhando fortemente junto com os órgãos aqui públicos, né, para criar os regramentos, né, ajudar a regrar o uso. Não é que não deva ser usado, mas a gente tem que usar de uma maneira que a gente consiga manter aquilo de maneira sustentável a longo prazo. E como você falou, porque se a gente perde, as próprias pessoas perdem o sustento.
1: Sim.
3: Então, uma coisa está ligada à outra, e eu tenho percebido que a gente está com, no início das discussões, nos vários âmbitos, com diferentes atores, né, teve uma certa resistência de algumas pessoas, mas hoje eu vejo que está todo mundo mais ou menos alinhado, pensando igual, porque entende, né, que o problema é assim, se eu extrair agora demais, eu não tenho para frente. E você pode ganhar, fazer girar a economia com esse turismo que pode ser regenerativo, como você está falando.
1: A economia sustentável, né, professor?
3: A gente vai tentar trazer, por exemplo, para a Piscina do Amor, está tentando restabelecer lá o mergulho com um cilindro, o mergulho scuba que a gente fala, já como atrativo para as pessoas ajudarem a gente a monitorar. Pessoal, não só ajudar no monitoramento dessas colônias mães, se elas estão bem, como elas não estão, e trabalhar um pouquinho ali com a gente, ajudando a limpar, daí você gera economia e gera um turismo que faz sentido, né? Que ele é um turismo não só contemplativo, mas também ajuda nessa parte da regenerativa.
1: E você acaba trazendo as pessoas para defender
3: o
1: meio ambiente.
3: Eu acho
1: que a gente precisa disso, né? Essa coisa do pertencimento. Eu faço parte desse ambiente, e se eu não cuidar disso, eu vou perder, e eu também vou ser. Eu posso ser.
3: Se você não conhece, você não cuida. Então, é isso que eu vejo uma parte interessante do turismo: aproximar as pessoas do meio ambiente. Agora, como a gente vai fazer isso, que é a questão, né? Se vai virar um impacto ou se ele vai virar.
1: Por isso que a educação ambiental é tão fundamental nesse processo, né, professor?
3: Perfeito.
1: Agora, professor, diante de tudo isso que vocês estão observando, diante dessa problemática que é real, que é visível, que vocês estão monitorando, né? Qual é o cenário que vocês, pesquisadores, né, vocês projetam para os recifes aqui de Alagoas? E assim, o que é que precisa a médio e longo prazo, né? e talvez a curto prazo também, né? Para que precisa ser feito nesse... em tudo isso que está acontecendo, para que novas perdas aconteçam ou deixem de acontecer, né?
3: Perfeito. Essa pergunta é interessante, sim, porque eu passei a virar parte das minhas linhas de pesquisa para as coisas mais aplicadas nos últimos anos, justamente tentando entender como eu posso trazer a ciência para dentro da solução real. E é isso, a gente tem o cenário global, não é favorável aos recifes de coral, mas uma coisa importante é que é possível. Sabe? A gente conhece, sabe o que precisa fazer, tem as ferramentas, é possível tanto mitigar a mudança climática como a trabalhar em escala local. E então, a gente pensando nas escalas locais, eu acho que a gente tinha que manter esses projetos de gerar política pública baseada em evidência, como é o caso do Coragem de Alagoas, trabalhando em cima disso, a gente tentar desenvolver métodos que ajudem a ter uma restauração mais efetiva. E mais do que isso, né, a gente precisa de saneamento básico, a gente precisa de coleta seletiva, a gente precisa trabalhar os outros impactos, porque a temperatura é um ponto, né, mas todos os outros vão tirando essa a saúde do Recife, né? Se ele é poluído, se ele é... Tipo, o regulamento do turismo é importante para ele não virar um impacto e sim fazer parte da solução. Então tem uma série de medidas que vão pavimentar uma via que leve a um futuro mais sustentável. Então, se a gente tem que atuar de todas elas, né? A ciência sozinha não faz. Então tem que ter essa união nesse momento mesmo entre academia, poder público e poder privado, né? Pra gente poder junto ter essa direção e definir onde a gente quer chegar, né? Como sociedade.
1: E até essa questão de continuar a capacitação dos agentes que atuam no turismo.
3: Exato.
1: Porque se eles também não tiverem a consciência de que eles são responsáveis pelo ambiente que eles exploram, aí a gente não vai ter mais onde chegar, né? Não vai ter mais para onde ir, aliás, né?
3: Sim, trabalha com eles também, justamente para isso, para que eles entendam e sejam multiplicadores e defensores daquele ambiente. E muita gente hoje já tem essa visão.
1: E hoje a gente já vê uma grande diferença. Por exemplo, se você vai fazer passeios, que normalmente eu gosto muito de ser turista na minha cidade. Então, antes a gente já não ouvia tanto falar nessa questão da educação ambiental, da conscientização. E hoje os próprios guias, eles trazem muito essa temática, né? E acabam sendo realmente multiplicadores em quem está chegando e visitando a cidade, né? Então, professor, agora... mudando de assunto, mas nem tanto, a gente vai sair um pouco do problema dos corais, né? Do projeto que você atua e coordena. Mas a gente vai trazer também uma outra preocupação que também está ligada à degradação do meio ambiente, que é a produção de plásticos, que é a poluição por plástico, né? Então, o Brasil hoje ocupa uma posição muito desagradável, né? Está em quarto lugar no ranking mundial de maiores geradores de lixo plástico. Então, o que fazer para mudar essa realidade?
3: Essa é outra pergunta do milhão,
1: né, professor?
3: Assim, o que fazer? Muitas coisas, né? A gente tem muitas coisas. Mais uma vez, né, aquela questão é uma solução única, né? Então, de maneira geral, a gente tem que reduzir produção e uso de plástico. Trabalhar de uma maneira que a gente tenha produtos que sejam mais duráveis e consigam voltar, né, serem reparados, né? E uma vez que eles sejam descartados, que tenham a destinação e voltem depois para reciclagem. Então a gente tem muitos pontos aí. Às vezes a gente olha só para reciclagem, mas a reciclagem sozinha ela não resolve. Então a gente tem que...
1: A gente tá vendo que não tá resolvendo.
3: Exatamente. Desde a produção até o descarte, a gente tem uma... Hoje é linear, né? Produz-se muito e depois se descarta-se muito. A gente tem que produzir menos, usar melhor e tentar reduzir o máximo o descarte, uma vez descartado, tentar fazer a reciclagem.
1: Eu fiz umas pesquisas e aí vi que o primeiro plástico sintético viável comercialmente, ele foi inventado em 1907. Se a gente tem, né, a literatura diz e que o plástico ele leva pelo menos assim entre 200 e 400 anos para se decompor, então a gente ainda está com o primeiro plástico criado e comercializado no ambiente.
3: Esse é um ponto super interessante, você vê, assim, todo o plástico produzido até hoje, ele está aqui. ou ele foi queimado, incinerado, ele virou poluente, outro tipo de poluente, ou ele tá aqui entre a gente. Esse é um ponto super importante.
1: Mas nunca degradado, porque ele ainda não teve tempo, né?
3: É,
1: então, vai fazer ainda 120 anos que ele tá no mercado, né? Comercialmente. Mas, eu queria saber, porque você deu uma entrevista à jornalista Tâmara Gonzaga, que é aqui da assessoria de comunicação, e aí você falou um ponto que eu achei muito interessante, né? Que existe uma proposta sendo elaborada sobre o plano de combate à poluição por plástico, né? Então eu queria que você contasse pra gente o que é que vocês pretendem apresentar e como é que será possível reduzir esse problema tão grave. É. Que plano é este? Que eu acho que esse é o plano de milhões.
3: Exato, assim, a gente está num momento, não só aqui no Brasil, mas no mundo, que está discutindo um tratado global quanto à poluição por plástico. No mesmo moldes do tratado do Acordo de Paris, que foi relacionado ao clima, está sendo discutido agora em escala mundial um relacionado ao plástico.
1: Uhum.
3: E isso faz mais uma vez parte dessas minhas iniciativas de tentar tirar a ciência de dentro da universidade e levar ela para o mundo real, assim. Então, há muitos anos que eu trabalho com poluição por plástico, acho que hoje é uma das minhas linhas de pesquisa mais forte, e eu meio que cansei de escrever o obituário, assim, só, ah, não, espécie tal sendo impactada, esses morte aqui, morte ali, o que eu posso fazer,
1: tá,
3: né?
1: Tá meio uma angústia isso, né?
3: E eu tenho dois filhos pequenos em casa, que eu pensando, como é que vai ser filho do futuro dos meninos, né?
1: Uhum.
3: Um de 3 e um de 7, eu sempre penso um pouco sobre isso, quando penso nos recifes de coral, quando penso na poluição por plástico, e é isso. Então eu decidi que um dos nossos objetivos aqui como laboratório é tentar formular uma proposta. E essa proposta, a ideia é que ela seja sempre construída conjuntamente, né? Então, a gente está tentando finalizar ela, quero ver se conseguir finalizar um rascunho dela aí até o final do ano, provavelmente, que vai ter que conter tudo, né? Desde a produção ao uso ao descarte. Mas essa questão de educação ambiental que você veio falando anteriormente, né? E isso tudo baseado em evidência científica. A gente tem que monitorar para saber qual política pública de fato faz tem efeito ou não, né? Então a gente está construindo essa proposta internamente, e a ideia é uma proposta de construção de uma proposta, né? Porque não dá para ser construído por uma pessoa.
1: Sim.
3: Isso tem que ser
1: e
3: vários setores envolvidos.
1: É multidisciplinar.
3: Exatamente,
1: também, né? Então essa área do monitoramento do que está funcionando, o que não, envolve outras áreas do conhecimento e não só a biologia.
3: E como a gente vai lidar com a redução da produção? Porque às vezes você pensa, não, é só proibir. Não é bem assim.
1: Uhum.
3: Né? Porque, por exemplo, às vezes você proíbe de um lado, aí tem ali um ambulante que dependia daquele serviço, pô, pacote picolé que ele utilizava. Isso vai gerar um prejuízo para as pessoas, às vezes, que já são as mais impactadas.
1: Então, sempre à margem.
3: Sempre,
1: né?
3: À margem da sociedade. Uhum. Então, a gente pensar bem como construir isso, né? E eu acho que tem jeito, assim. Então, a gente tem como construir isso. E a ideia é tentar trazer esse arcabouço de ideias sobre como lidar com o problema para a realidade local, mas ela tem que ser uma construção coletiva. Por isso, isso tem que ser política pública, né?
1: Uhum.
3: Então, a nossa ideia é apresentar para o Estado, para o município, e qualquer município que tiver interesse também, tente conseguir construir junto isso. A ideia é ser um plano estadual, que eu acho que faz mais sentido, e depois ele ser espalhado para os municípios. Mas nossa ideia é essa, tentar pensar na cadeia toda e como a gente pode fazer para provocar essa mudança que é necessária e monitorar, né, para saber o que política pública de fato dá certo. Então a gente está nessa fase de construção que vai tentar tocar todos os eixos, mas é isso, tem que ser coletiva a construção.
1: Então, estamos na expectativa, porque eu acho que Alagoas pode ser o projeto piloto e de repente aqui as pesquisas demonstrando, né, saldo positivo, quem sabe isso não se expande e extrapole as divisas e saia de Alagoas e vá para outros estados também participem e que passam por esse mesmo problema.
3: Eu vejo,
1: né,
3: esse cenário muito em Alagoas, assim, tanto a parte do recife de coral, a gente tem chance de protagonizar a mudança e dar exemplo, sabe? Eu acredito muito no potencial de Alagoas, assim, pelas reuniões que eu participo, conhecendo tomadores de decisão, um ambiente formado aqui, eu acho que é um ambiente favorável, assim, pra gente conseguir mover isso pra frente.
1: Isso é importante. Agora eu queria saber, às vezes eu fico meio que angustiada, porque mesmo com campanhas, mesmo com iniciativas, com as pesquisas, a gente vê que a poluição, ela só aumenta, né? Então, assim, em que ponto, assim, ações individuais, eu como cidadã, são viáveis, né? E o que é que a gente pode fazer para substituir plástico por outros materiais, evitar descartáveis? Quais são as ações que a gente, enquanto cidadã, enquanto cidadão, a gente pode fazer para minimizar os danos?
3: É perfeito. Essa é uma, quando a gente pensa esses problemas assim, são globais, né? Então eles vão desde o indivíduo à política pública municipal, estadual e os tratados globais. Então é muito complexo. Mas a gente tem várias questões e isso não impede o local, né? O individual. Então isso a gente tem que pensar. A gente tem várias escalas que a gente pode agir. A primeira delas acho que é o individual. E aí acho que cabe cada um olhar para a sua realidade, né? Que vocês vão ver que, por onde você olhar, tem plástico ao seu redor. E você pensar, tipo, você vai na padaria, você pega, ó, vou comprar um salgado, um presunto, um queijo. Aí ele bota numa bandeja de isopor, pesa ali, daí dá mais uma volta num plástico filme, que é PVC, plástico, põe na sacola plástica, você leva pra casa. Se for um salgado, você abre, durou 15 minutos, você jogou tudo aquilo no lixo, que vai ficar centenas de anos aí. Então, eu acho que dá pra gente olhar, e tem muita coisa que dá pra cortar, assim, e reduzir bastante, né? Bom, sacola do supermercado é uma, né? Pessoal, onde é que eu vou jogar meu lixo? Beleza, você não precisa... Você precisa de um lugar pra jogar seu lixo, mas você não precisa de todas as sacolas que você pega no supermercado. Porque seria o equivalente a você jogar tudo que você comprou fora, né? Tipo, e a gente não faz isso, a gente consome as coisas. Então acho que a gente tem aí um grande exagero no uso, que foi uma coisa que virou uma norma social, né? Então todo mundo gosta dessa praticidade. É, e o descartável é uma coisa, um copo descartável. A gente não precisa de copo descartável. A maior parte da situação a gente não é necessária. Não é necessária, a gente continua utilizando, né? Então é isso, acho que dá pra. Tem muita coisa individualmente que a gente pode fazer pra reduzir, que tem um. É extremo o nosso uso atual. Às vezes depois você faz uma mudança, às vezes mudar é sempre difícil, qualquer, em qualquer coisa, né?
1: Mudar uma cultura que já vem.
3: E é isso, eu acho que assim, botar metas pequenas por enquanto, começa pequeno, ó, vou parar de consumir a sacola plástica, vou parar de consumir o copo descartável, o canudo. Isso vai resolver o planeta? Não vai. Mas se você não começar a mudar, aí é certeza que nada muda. Né?
1: E que aí não tem acordo mundial que dê conta disso, né? E a UFAO está dando um passo muito importante nessa questão da sustentabilidade, né? Ela conseguiu o selo ODS Educação. E no próximo ano a gente vai sediar o evento nacional de certificação dessas iniciativas, né? São várias instituições que estão participando e aqui em Alagoas a UFAO foi pioneira e agora outros, né? Outras instituições de ensino superior também estão participando, então acho que isso é muito importante. Agora, professor, a gente está chegando ao final do nosso programa e aí eu quero deixar o espaço aberto para você fazer suas considerações, deixar uma mensagem para a população sobre o uso consciente do plástico, como é que a gente pode ajudar nessa luta contra a poluição. Então fique à vontade e saiba que os nossos microfones estão sempre abertos para suas iniciativas, porque quanto mais a gente discutir isso, mais a gente vai levar informação para a sociedade como um todo.
3: Ah, eu agradeço o espaço. É isso, sim, acho que a gente tem que entender, mais uma vez, a poluição por plástico, ela não é uma coisa da tartaruga, da baleia, do golfinho, não. Ela é um problema socioambiental, de novo. A gente, espécie humana, né, a gente tem plástico na gente, né, até iniciativas aqui do próprio FAO mostram, né, plástico
1: na placenta, isso,
3: né?
1: Isso.
3: E então, e a gente tem vários problemas que estão começando a ser desvendados de saúde relacionados a esse uso do plástico. Então, acho que é um apelo que eu faço pra gente poder repensar, né? Acho que é um momento de reflexão, a gente refletir o que a gente pode mudar. Então, cada um no seu individual vai conseguir ver que tem alguma coisa em casa que dá pra fazer. E é isso, eu acho que a gente tem que ir dando os primeiros passos. Você dá um primeiro passo, você vê que não é tão difícil, você vai reduzindo, mas a gente tem que ter sempre esse plano de mudança. Porque uma certeza, a condição que a gente tem hoje de uso de plástico, ela é insustentável para a nossa saúde e para a saúde ambiental também. Então a gente tem que mudar. Então é necessário. E é isso, trabalhar no individual e também, a gente está chegando agora no momento de eleições, você apoiar governadores, deputados, senadores que tenham essas pautas também no seu horizonte. Porque assim a gente começa a tentar mudar a política pública também, né? Então conversar com ele, pô, como é que você vai fazer sobre esse tema? Né? Que eu acho que são coisas que a gente tem que começar a pensar. Não só, e não é um problema mais do futuro. A gente tinha muito isso, né?
1: Sim, ah, não, o futuro chegou, né, professor?
3: Netos, o futuro chegou. É. É, você vê, tipo, ah, recife de coral, se a gente perder tudo, sei lá, 2040, 50, que é agora, daqui a pouco, né? Poluição por plástico também, níveis insustentáveis. Então é isso, eu peço que todo mundo reflita, né? E apoie as iniciativas, né? Tem informação e apoie as iniciativas e tente fazer a mudança no pessoal, que apesar dela falar, pô, não vai mudar nada. Mas a única certeza que a gente tem, se a gente não fizer mudança nenhuma, aí não muda mesmo. Não tem como vir de cima para baixo mudar tudo, se a gente não der os primeiros passos. Uhum. Isso vai gerando exemplo, a gente vai movendo a sociedade. Então,
4: e a gente não vai ter lugar para viver.
3: Exatamente, estou falando da nossa própria sobrevivência e qualidade de vida.
4: A gente não vai ter ar puro para respirar, a gente não vai ter onde... gente precisa realmente. E cobrar do poder público. Aqui em Maceió, a gente tinha a coleta seletiva, mas era uma coisa muito incipiente. E agora a gente não vê mais falar isso. Não houve nada. Então a gente precisa cobrar.
3: Exato,
4: isso,
3: a gente precisa cobrar do poder público também. É fazer a nossa parte, cobrar do poder público, que faça a parte dele, e a gente, como sociedade, definir o caminho que a gente quer seguir.
4: Exatamente.
3: Então.
4: Olha, professor Robson, foi um prazer conversar com você. Quero agradecer demais a sua participação aqui e coloco a assessoria de comunicação à sua disposição. Com certeza, quero agradecer muito, viu?
3: Eu que agradeço o convite. Sempre que precisarem, quiserem falar comigo, é só
4: vamos
3: falar.
4: Explorá-lo muito. Quero agradecer também aos nossos ouvintes, né? Que estão ali sempre grudadinhos e ouvindo nossa programação da Rádio FAU. E quero agradecer também a nossa equipe técnica. Tivemos o operador de áudio Helder Melo, a direção técnica é de Edilberto Santos, o nosso brother. A apresentação comigo, Simoneide Araújo, e a produção da nossa querida Cecília Calado. Então é isso, muito obrigada pela audiência. Se você ainda não segue as redes sociais da UFAL, vai lá, @UFALoficial, nos segue, que vocês vão ficar sempre bem informados sobre tudo o que acontece aqui na Universidade Federal de Alagoas, não só em Maceió, mas nas cidades onde a gente está instalado. Então é isso, até o próximo programa.

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2: Olá pessoal, tudo bem com vocês? Hoje vamos abordar um pouco sobre o tema como você está criando seu gato. Hoje em dia é muito comum sabermos que várias famílias criam gatos. Com um comportamento próprio, os gatos são mais independentes, muito limpos e também muito carinhosos. Diversas pessoas pensam que os gatos não se apegam aos seus donos, mas isso não é verdade. É importante tentar entendê-los. Para quem quer criar um gato, é importante lembrar que ele vai precisar de ração de gatos de acordo com a idade, seja filhote ou adulto. A ração pode ser seca ou úmida. A seca pode ficar disponível todo o dia. Já a ração úmida, que vem em latinha ou sachê, o que for oferecido deve ser comido na hora. E depois de aberta, as latas devem ser guardadas na geladeira. Gato é muito exigente com água. O pote precisa estar limpo com água fresca. Caso contrário, ele pode buscar água em outros cômodos da casa. Gatos devem beber muita água para evitar problemas urinários. Uma curiosidade dos felinos é que eles enterram o próprio xixi e cocô. Por isso, precisam de uma caixa higiênica, que é uma caixa plástica com areia para gatos. Ele vai entrar na caixa para fazer as necessidades e depois enterrar, escondendo os dejetos. Diariamente, os bolinhos de cocô e xixi da areia devem ser retirados com o auxílio de uma pazinha. Não deixe a caixa perto da comida. Os gatos podem evitar o uso da caixa e fazer em outros lugares da casa. Uma caixinha com panos pode ser uma ótima cama para gatos. Eles se sentem muito cômodos em caixas. Eles se divertem até com bolinha de papel, varinhas, entre outros. Você pode fazer os brinquedos para seu gato. Mantém eles ativos, exercitados e alegres, além de aumentar sua amizade com seu companheiro. Para manter eles saudáveis, é necessária vacinação, vermifugação e controle de pulgas e carrapatos, que deverão ser realizadas periodicamente. Se você já tem gatos e está trazendo um novo, não coloque junto dos seus gatos. Faça uma quarentena e, se possível, leve ao veterinário. Ele pode trazer doenças para seus animais e algumas não têm cura, além de pulgas e carrapatos. A castração é importante para essa espécie. A gata pode entrar no cio muitas vezes e tem muitos filhotinhos ao ano. Ela vai atrair os gatos machos para próximo da sua casa, podendo ocorrer muito barulho e cruzas indesejáveis. Com uma incrível habilidade de saltar e subir em locais altos, alguns cuidados devem ser tomados. Para animais que vivem em apartamento, o ideal é telar as janelas. Mesmo os que vivem em casas devem ser impedidos de alcançar a rua, pois podem ser atropelados, brigar com outros gatos, ser caçados por cães, ser maltratados e se infectar com vermes e outras doenças. A grande maioria dos gatos não precisamos dar banho ou levar para passear, e eles sabem fazer as necessidades na caixinha higiênica. Essas são as grandes vantagens para quem tem pouco tempo e não dispensa a companhia de um amigo peludo. Agora você está ciente de que para criar um gato são necessários também muitos cuidados, atenção e bastante amor. Curtiu essas dicas? Fiquem ligados que logo voltaremos com mais dicas como essas. Meu nome é Mariana Soares, do projeto Pet Cidadão nas Comunidades UFAL.
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4: Rádio UFAL, 5 horas e 46 minutos.
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2: Adotou um cão ou gato de rua, o que fazer? Quem já viu um cão ou gato abandonado e não pensou em levá-lo para casa? Este é um exemplo de atitude, pois ao tirar um animal da rua em situação de exposição a doenças da saúde única, acidentes e mordeduras, você também passa a proporcionar uma nova vida de bem-estar a este animal. Entretanto, é necessário tomar alguns cuidados e medidas para proteger você, a sua família e seus animais. O primeiro passo a se tomar é levar o animal ao veterinário, para que lá ele possa ser vermifugado, ou seja, tomar o remédio contra vermes. Animais de rua estão o tempo todo expostos a ambientes sujos e em contato com outros animais que vivem na mesma situação, sendo comum a infestação de vermes, estes que são considerados zoonoses, ou seja, podem ser transmitidos a outros animais e aos seres humanos. Também será vacinado com a vacina polivalente contra a raiva e outras vacinas de acordo com a região endêmica. Os animais também serão totalmente examinados para que assim seja constatada a saúde e a viabilidade de levá-lo para dentro de sua casa. E lembre-se, antes de adotar qualquer animal, certifique-se da possibilidade de poder criá-lo, ressalvando a disponibilização de espaço, tempo, dedicação e um dinheirinho extra para arcar com as despesas de alimentação e médicas veterinárias. Siga nosso projeto no Instagram, @petcidadão, e tenha acesso a todos os nossos áudios. Meu nome é Daniel Costa, do projeto Pet Cidadão nas Comunidades, do curso de Medicina Veterinária da UFAL.
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4: Rádio UFAL, 6:41.
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7: Rádio UFAO. 7 horas e 6 minutos.
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5: Rádio UFAO. 7 horas e 23 minutos.
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2: Olá pessoal, tudo bem com vocês? Hoje vamos abordar um pouco sobre o tema como você está criando seu gato. Hoje em dia é muito comum sabermos que várias famílias criam gatos. Com um comportamento próprio, os gatos são mais independentes, muito limpos e também muito carinhosos. Diversas pessoas pensam que os gatos não se apegam aos seus donos, mas isso não é verdade. É importante tentar entendê-los. Para quem quer criar um gato, é importante lembrar que ele vai precisar de ração de gatos de acordo com a idade, seja filhote ou adulto. A ração pode ser seca ou úmida. A seca pode ficar disponível todo o dia. Já a ração úmida, que vem em latinha ou sachê, o que for oferecido deve ser comido na hora. E depois de aberta, as latas devem ser guardadas na geladeira. Gato é muito exigente com água. O pote precisa estar limpo com água fresca. Caso contrário, ele pode buscar água em outros cômodos da casa. Gatos devem beber muita água para evitar problemas urinários. Uma curiosidade dos felinos é que eles enterram o próprio xixi e cocô. Por isso, precisam de uma caixa higiênica, que é uma caixa plástica com areia para gatos. Ele vai entrar na caixa para fazer as necessidades e depois enterrar, escondendo os dejetos. Diariamente, os bolinhos de cocô e xixi da areia devem ser retirados com o auxílio de uma pazinha. Não deixe a caixa perto da comida. Os gatos podem evitar o uso da caixa e fazer em outros lugares da casa. Uma caixinha com panos pode ser uma ótima cama para gatos. Eles se sentem muito cômodos em caixas. Eles se divertem até com bolinha de papel, varinhas, entre outros. Você pode fazer os brinquedos para seu gato. Mantém eles ativos, exercitados e alegres, além de aumentar sua amizade com seu companheiro. Para manter eles saudáveis, é necessária vacinação, vermifugação e controle de pulgas e carrapatos, que deverão ser realizadas periodicamente. Se você já tem gatos e está trazendo um novo, não coloque junto dos seus gatos. Faça uma quarentena e, se possível, leve ao veterinário. Ele pode trazer doenças para seus animais e algumas não têm cura, além de pulgas e carrapatos. A castração é importante para essa espécie. A gata pode entrar no cio muitas vezes e tem muitos filhotinhos ao ano. Ela vai atrair os gatos machos para próximo da sua casa, podendo ocorrer muito barulho e cruzas indesejáveis. Com uma incrível habilidade de saltar e subir em locais altos, alguns cuidados devem ser tomados. Para animais que vivem em apartamento, o ideal é telar as janelas. Mesmo os que vivem em casa devem ser impedidos de alcançar a rua, pois podem ser atropelados, brigar com outros gatos, ser caçados por cães, ser maltratados e se infectar com vermes e outras doenças. A grande maioria dos gatos não precisamos dar banho ou levar para passear, e eles sabem fazer as necessidades na caixinha higiênica. Essas são as grandes vantagens para quem tem pouco tempo e não dispensa a companhia de um amigo peludo. Agora você está ciente de que para criar um gato são necessários também muitos cuidados, atenção e bastante amor. Curtiu essas dicas? Fiquem ligados que logo voltaremos com mais dicas como essas. Meu nome é Mariana Soares, do projeto Pet Cidadão nas Comunidades UFAO.
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4: Rádio UFAO, 7 horas e 48 minutos.
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3: 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Dom ou maldição? Esse é o enredo do livro Ela Tem Olhos de Céu, de Socorro Acioli. Um belo livro que vale a pena a leitura. 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
0: Rádio UFAO, 8 horas e 9 minutos.
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5: Rádio UFAO. 8 horas e 22 minutos.
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2: Adotou um cão ou gato de rua, o que fazer? Quem já viu um cão ou gato abandonado e não pensou em levá-lo para casa? Este é um exemplo de atitude, pois ao tirar um animal da rua em situação de exposição a doenças da saúde única, acidentes e mordeduras, você também passa a proporcionar uma nova vida de bem-estar a este animal. Entretanto, é necessário tomar alguns cuidados e medidas para proteger você, a sua família e seus animais. O primeiro passo a se tomar é levar o animal ao veterinário, para que lá ele possa ser vermifugado, ou seja, tomar o remédio contra vermes. Animais de rua estão o tempo todo expostos a ambientes sujos e em contato com outros animais que vivem na mesma situação, sendo comum a infestação de vermes, estes que são considerados zoonoses, ou seja, podem ser transmitidos a outros animais e aos seres humanos. Também será vacinado com a vacina polivalente contra a raiva e outras vacinas de acordo com a região endêmica. Os animais também serão totalmente examinados para que assim seja constatada a saúde e a viabilidade de levá-lo para dentro de sua casa. E lembre-se, antes de adotar qualquer animal, certifique-se da possibilidade de poder criá-lo, ressalvando a disponibilização de espaço, tempo, dedicação e um dinheirinho extra para arcar com as despesas de alimentação e médicas veterinárias. Siga nosso projeto no Instagram, @petcidadão, e tenha acesso a todos os nossos áudios. Meu nome é Daniel Costa, do projeto Pet Cidadão nas Comunidades, do curso de Medicina Veterinária da UFAL.
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4: Rádio UFAL, 8 horas e 43 minutos.
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6: Essa canção se chama Índios.

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